0: infraestrutura logística. Duas pessoas morreram e outras duas ficaram gravemente feridas na sequência de dois acidentes de viação registados no fim de semana na cidade da Beira, em Sofala. O primeiro sinistro envolveu um caminhão de mercadorias que atropelou mortalmente um homem de aparentemente 50 anos. O outro acidente do tipo choque entre duas motorizadas e um caminhão ceifou a vida de uma mulher de 27 anos de idade e causou dois feridos graves, segundo informou o porta-voz do Comando Provincial da PRM em Sofala, Marito Peralto. Mais de 380 mil pessoas em situação de pobreza em todo o país vão beneficiar de oportunidades de trabalho no âmbito do projeto Jobs Now, inserido no Programa Nacional de Proteção Social Básica. A iniciativa, lançada esta segunda-feira em Magude, província de Maputo, prevê capacitar os beneficiários em matérias de gestão de negócios, gestão financeira e poupança, para além de um subsídio mensal de 1.050 meticais por pessoa. A informação foi avançada pelo Diretor Nacional da Ação Social, Nguma Geraldo.
1: Através da iniciativa presidencial Job Now, pretendemos implementar o Programa Ação Social Produtiva, PASP, envolvendo jovens em atividades de interesse público temporário, formação sobre habilidades de vida, para que no fim estes jovens possam desenvolver pequenas atividades para a autossuficiência. Estas atividades representarão não apenas um investimento social, mas também um investimento no desenvolvimento sustentável das nossas comunidades.
0: Mais de 380 mil pessoas em situação de pobreza, um pouco pelo país, vão beneficiar de oportunidades de trabalho no âmbito do projeto Jobs Now, inserido no Programa Nacional de Proteção Social Básica. Na atualidade internacional, o Papa Leão XIV cancelou todas as audiências até 20 de outubro devido à sua hospitalização, que vai ocorrer esta terça-feira, para a remoção de um nódulo pulmonar. O Vaticano não avança detalhes sobre se a cirurgia poderá alterar a agenda internacional do Papa, que tem viagens agendadas para o Uruguai, Argentina e ao Peru entre os dias 6 e 17 de novembro próximo. O primeiro-ministro libanês Nawaz Salam garante que as autoridades atuarão com firmeza em relação ao armamento ilegal. A garantia foi dada esta segunda-feira após a apreensão de explosivos que alegadamente se destinavam aos islamitas do Hezbollah. Na semana passada, as autoridades do Líbano detiveram dois homens supostamente ligados ao grupo xiita Hezbollah e que transportavam 500 kg de explosivos em direção a Beirute. Fechamos com o tempo. A cidade de Tete poderá registrar esta terça-feira 39 graus centígrados de temperatura máxima, seguida por Maputo, Chimoio e Nampula com 33 graus. Xai-Xai, Beira 32, Quilimane 31, Inhambane 30 e, por último, Pemba, Lixinga e Vilanculo com 29 graus centígrados de temperatura máxima. Próximas notícias às 3 horas.

0: nenhum governo, nenhum partido e nenhuma instituição pode sozinho garantir a paz. A paz é uma responsabilidade coletiva de todos os moçambicanos. Por isso, minhas senhoras, meus senhores, caros amigos da comunicação social aqui presentes, o nosso hino, Pátria Amada, ensina-nos que o povo, que o nosso povo, unido do rumo ao Maputo, deve colher os frutos do combate pela paz. 34 anos depois do Acordo Geral de Paz, esses frutos devem chegar cada vez mais à vida concreta dos moçambicanos, à mesa das famílias, ao emprego para os jovens e mulheres, principalmente, porque constituem a maioria do povo moçambicano, à produção dos nossos camponeses e oportunidades dos nossos empreendedores.
1: Presidente da República, Daniel Chapo.

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5: Olá, bem-vindo ao programa que surge da responsabilidade social da Rádio Moçambique. Neste programa temos dado importância à promoção de políticas sociais do país em prol das pessoas mais vulneráveis, com vista a contribuirmos para a redução da pobreza em Moçambique. As políticas sociais, que têm como foco a atribuição de subsídios, ajudam a reduzir a pobreza e a desigualdade nas crianças e idosos, garantindo que as famílias tenham acesso a recursos básicos para suas necessidades. Por outro, os programas e serviços sociais que visam a inclusão de grupos vulneráveis, como idosos, pessoas com deficiência, crianças e adolescentes em situação de risco, contribuem para o acesso à educação, saúde e oportunidades de trabalho. Assim sendo, escute as ideias e pensamentos contidas no diálogo que se segue.
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5: E então, estamos já no momento de interação com o nosso convidado, Kongeze Mongane, é diretor pedagógico da Believe Educacional, ou seja, como é vulgarmente conhecido, Believe School. Muito obrigado por estar aqui conosco. Gostávamos que nos dissesse o que é que a Believe School faz.
7: Muito agradecido e desde já cumprimentar a todos os ouvintes. Referenciar que a Believe Educacional é uma instituição que traz a formação de jovens para capacitá-los no mercado. A Believe Educacional nasce daquilo que é uma convivência com Deus e, a dado momento, isto é uma cultura nossa e procuramos encontrar um meio de ajudar os jovens de maneira direta ou indireta. E esta é a nossa forma, trazendo capacitação para os jovens, trazendo estágio para os jovens e, a dado momento, permitindo que eles estejam devidamente preparados para aquilo que é o mercado de emprego.
5: E de que idade estaríamos a nos referir quando diz que trabalham para a capacitação dos jovens?
7: Referenciar que nós trabalhamos com jovens dos seus 15 anos em diante, né? Temos alguns casos de pessoas de maior idade que buscam melhorar as suas competências e por isso não podemos deixar de fora. Afinal de contas, jovens somos todos nós que estamos à busca desta oportunidade de emprego.
5: Para quem está neste momento a ouvir-nos, ao invés de ainda estar a aguardar por questionarmos onde é que se localiza a Believe Educacional, alguns conhecem mesmo por Believe School, onde é que então podemos encontrar esta...
7: A Believe Educacional está localizada na Metz-Cotori, bem próximo à RAM TV. Estes são os nossos escritórios e é a nossa sede, mas a escola concretamente localiza-se na Alberto Lituli, atrás do Hospital Santa Filomena.
5: Uhum. E o que é que é preciso ter ou fazer para poder ingressar, portanto, nos vossos cursos?
7: Nos nossos cursos, justamente por aquilo que é a nossa missão, a dado momento não buscamos muito dos jovens, não buscamos aquilo que é a cópia do bem, aquilo que é a sua foto tipo passe, para que possamos colocá-lo no cadastro. Claro que gostaríamos que todos pudessem trazer alguns certificados da 10ª, 12ª, mas como nós dissemos, existem pessoas que a dado momento não têm estes graus e mesmo assim conseguimos trabalhar com eles e melhorar aquilo que são as suas competências.
5: Uhum. Agora, gostava de saber quais são os cursos que vocês têm disponíveis, portanto, no âmbito desta capacitação para os jovens.
7: Temos vários cursos disponíveis, alguns com grau de licenciatura no país, outros não. Estamos a falar de alguns cursos do saber fazer, como eletricidade instaladora, mas temos alguns cursos como higiene e segurança no trabalho, temos o curso de jornalismo e comunicação e relações públicas, temos o curso de relações públicas, marketing e vendas, temos curso de logística e procurement, logística e gestão portuária, que também não temos aqui no país um grau de licenciatura. Temos também contabilidade geral e financeira, temos contabilidade geral e gestão financeira, temos gestão bancária e contabilidade, temos gestão de recursos humanos e contabilidade, temos também hotelaria e turismo e muito mais.
5: Uhum. Nós somos um programa de responsabilidade social da Rádio Moçambique no âmbito da solidariedade humana, digamos que sendo uma organização educacional que, portanto, alia também à religião. Qual é a religião?
7: Nós não temos nenhuma religião em concreto. Nós acreditamos num ser celestial, num ser divino, e não trazemos aquilo que é a diferença. Visto que nós estamos nessa crença do ser divino, temos esta necessidade da diversidade e a dado momento acreditar que todo mundo está no mesmo barco.
5: Indo à pergunta que eu queria, portanto, lhe colocar, somos um programa de responsabilidade social no âmbito da solidariedade humana. Já agora, eu gostava de saber, vocês têm alguma área de responsabilidade social? Conseguem apoiar aqueles que não têm muitas condições para poderem responder ao que vocês propõem como requisito?
7: Na verdade, temos várias áreas de responsabilidade social. Referenciar que a Believe Educacional está civilmente 8 anos no mercado, com aqueles são os cursos online, mas há 4 anos no mercado com os cursos presenciais. Logo após a Covid, existiu esta necessidade de profissionalizar de maneira qualitativa com aqueles que são os controles. E nós estamos numa busca de várias áreas de responsabilidade social. Uma delas é que nós vamos buscando, só para que tenhamos uma ideia, a Believe, muitos dos nossos estudantes vêm a Believe justamente porque o preço acreditam que seja satisfatório para o mercado, porque os concorrentes têm um preço mais alto. Mas fora a questão do preço, temos responsabilidade social com a bolsas, que temos dado bolsas grátis a alguns estudantes que os pais não têm condições para pagar um curso, e a dado momento, se temos capacidade, vamos dando 2, 3, 4, 5 bolsas em cada turma. Referenciar que as nossas turmas entram frequentemente durante o ano. Referenciar também, temos alguma responsabilidade social com os nossos, vamos considerar aqui, parceiros. Temos agora uma instituição, que é a Associação Xaná, que é uma organização não governamental e a dado momento sem fins lucrativos, que cuida de crianças carenciadas, e nós, como Believe Educacional, ajudamos a Associação Xaná com esta capacitação para os jovens. Temos lá alguns dos membros da Associação Xaná que estão a fazer educação de infância para cuidar daquelas que são as mesmas crianças, e outros que estão no ramo de eletricidade instaladora. Okay? E temos tido algumas ajudas, vamos fazendo, claro, não de maneira frequente, mas temos este meio de ajudar. Agora, por exemplo, fizemos uma parceria com a escola do Excel, que eles trouxeram um aplicativo chamado Hire, que é uma ligação com alguns parceiros deles, como o Banco de Moçambique, Portos do Norte, e eles estão lá para oferecer emprego. Então, qualquer jovem que está lá, cadastramos naquele mesmo programa, de modo a que possamos possamos dar um emprego direto sem nenhum ganho para a própria instituição. Veja só que mesmo os estágios nós damos grátis, não há nenhuma taxa de estágio por aí em diante, de modo mesmo a capacitar e trabalhar nessa questão da responsabilidade social.
5: Estamos a conversar com o Kongese Mongana, é diretor pedagógico da Believe Educacional, mas há aqueles ouvintes que conhecem como o Believe School, por isso que eu faço sempre referência a isso. E já agora, quais são os critérios para a atribuição de bolsas de estudo?
7: Os critérios, na verdade, são vários e alguns dependendo de nós e outros não. Nós temos parceiros fixos que temos memorandos de entendimento e esses memorandos é justamente para obrigar ou a dado momento garantir que tenhamos estágios frequentes para os nossos estudantes. Mas temos alguns que não são parceiros diretos, não temos nenhum compromisso com eles e mesmo assim eles sempre que precisam ou quando há oportunidade vão lá alocar os estágios. E esses parceiros têm aquilo que são os seus perfis e muitas das vezes é isso que nós tentamos trazer para os nossos estudantes. Por vezes o parceiro quer uma mulher e não quer homem, quer um homem, não quer mulher e por aí vai. Mas aquilo que são as nossas, os nossos critérios como instituição, temos questão como a avaliação do próprio formador, a presença, a assiduidade, por conta mesmo de alguns estudantes que já nos mostram de antemão que não estão a ser assíduos e lá no estágio também não vão cumprir com as mesmas regras. Temos questões também como o seu aproveitamento em termos de prioridade, não em termos de se terá estágio ou não, porque a nossa instituição visa dar estágio a todos, mas acabamos por ter esta questão mesmo de trazer alguém com um bom aproveitamento que acaba abrindo espaço para aqueles que não tiveram um bom desempenho e por aí em diante, porque se uma empresa trabalha com alguém que está a trazer um bom rendimento, automaticamente continua a confiar em nós e vai pedindo mais espaço. Temos também questão como localização. Imaginemos aqui que eu tenha um estágio na Matola. É mais viável que eu coloque alguém na Matola para estagiar lá e do que levar alguém que está em Maputo para que possa estagiar na Matola. Isso para também reduzir gastos referentes ao transporte e por aí em diante.
5: Uhum. Estamos a falar de estágios e nós sabemos que há muito jovem que depois de terminar a licenciatura quer fazer um estágio. Vocês têm um espaço do pós-licenciatura para algum estágio ou apenas alunos que ainda procuram da licenciatura?
7: Como disse aqui, a Believe Educacional está agora com os cursos de formação. Os estágios são muitas das vezes dados aos nossos estudantes internos, justamente por conta daquilo que é a demanda que estamos a ter. A Believe teve um crescimento exponencial com aquilo que são os parceiros, então a busca por mais parceiros e por mais ajuda a jovens tem sido um trabalho incansável da Believe. Agora, para aqueles que vão fazendo a licenciatura e a dado momento, até mesmo que não fizeram o curso na Believe, nós costumamos ajudar. Nós, como Believe, costumamos também empregar alguns jovens que estão no mercado e são novos. Só para que tenham uma ideia, nós somos maioritariamente composto por jovens. E isto é mesmo naquilo que é a responsabilidade social. Eu estou aqui como diretor pedagógico, também sou jovem. Temos vários outros, todos os nossos formadores, quase todos, para não dizer todos, também são jovens. Então, temos dado esse estágio e depois do estágio temos empregado a eles e até mesmo temos fornecido essas pessoas aos nossos parceiros que querem, por exemplo, um perfil de quem tem licenciatura mesmo. A título de exemplo, nós tivemos uma jovem que trabalhou na Believe como estagiária em termos de formadora de HST.
5: HST, o que quer dizer para quem está a ouvir?
7: Higiene e segurança no trabalho.
5: Exatamente.
7: E acredite, ela sempre manda uma mensagem para a Believe Educacional, sempre que tem visto alguma coisa da Believe, referenciando que está lá, graças à Believe, e agradece por isso.
5: Uhum. Agora, para quem está a ouvir-nos, e sabemos que hoje, com as redes sociais, é mais fácil também comunicar, desde embora nós, RM, sejamos o ponto mais rápido para chegar até ao ouvinte, porque temos a atualidade na hora e transmitimos como estamos a fazer agora convosco, promovendo aquilo que é o trabalho que fazem em prol do jovem. Qual é o vosso endereço eletrônico, por exemplo, e nas redes sociais, qual é a vossa imagem, qual é a vossa cara, para que os jovens que nos escutam neste programa de solidariedade da Rádio Moçambique possam então interagir convosco de modo a saberem como chegar até vós.
7: as nossas redes sociais, tanto o Facebook, assim como também o Facebook, o Instagram, assim como o LinkedIn, são todos Believe Educacional, mas também temos o nosso website, que é www.cursos.believeeducacional.com.
5: Muito bem, muito obrigado. E agora uma recomendação para aqueles jovens que ainda não sabem cá estas oportunidades que vocês dão e têm competência no âmbito daquilo que vocês precisam.
7: Nós costumamos dizer que não existe limite, né? Diz-se por aí que o limite é o céu. E se tiver competência, pode sempre entrar em contato com a Believe. E caso alguém também queira fazer um dos cursos, também pode entrar em contato com a Believe. Mas eu costumo dizer aos jovens, independentemente daquilo que é o seu nível, há sempre possibilidade de chegar mais além. Então, busque conhecimento, busque desenvolvimento. Olhe só que nós estamos no mercado constantemente em mudança. Então, estar estático a dado momento é parar no mercado.
5: Estão apenas em Maputo?
7: Atualmente estamos em Maputo, acredite, temos tido muitas chamadas, muitos pedidos nas redes sociais das pessoas para a zona centro e norte. Falamos de Beira, Nampula, algumas pessoas em Cabo Delgado. Contudo, é um processo que leva algum tempo, por conta mesmo daquilo que é o crescimento que tivemos exponencialmente aqui em Maputo. Então estamos a fazer uma reorganização, mas acreditamos nós que para o ano estaremos nas outras localizações.
5: Muito obrigado, Congueza Mongana, diretor pedagógico da Believe Educacional, ou seja, Believe Educação, neste caso.
7: Exato.
5: O School, Believe School, como muitos conhecem, pela oportunidade de ter estado aqui e conversarmos em torno do trabalho que fazem e, sobretudo, olhando para os cursos que vocês têm para oferecer aos jovens. Oferecer, entre aspas, porque hoje tudo tem que se procurar e garantir que tem conhecimento para poder abraçar.
7: Exato.
5: Sucessos no vosso projeto.
7: Agradecido.
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5: Este programa surge no contexto da responsabilidade social da Rádio Moçambique. As políticas sociais vigentes em Moçambique fortalecem a cidadania, permitindo que as pessoas participem ativamente da vida social e política de suas comunidades, tal como passamos a ilustrar no diálogo que se segue.
0: Aqui é Júlio Mochamba.
5: Quantos anos é que tens?
0: 21.
5: 21 anos.
0: Sim.
5: Eu gostei de ver aquilo que ensinaste às crianças em termos de dança. Eu gostei de ver aquilo que ensinou às crianças. Fala das danças que ensinou às crianças.
0: Há muitas danças, na verdade, mas as meninas só dançaram uma peneira. Nesse caso, por causa do tempo. O tempo não permitiu para que possam dançar mais outras danças. Mas existem mais muitas danças. Existem zores, existem galangas, existem marabenta, existem ganda. São muitas danças. Existem essas danças elétricas também, mas como o tempo era pouco, não conseguia aplicando, né, todas as danças.
5: E onde é que aprendeu galanga, zore? É ritmo de Inhambane, zore, galanga. E também estive ali a ver algumas danças modernas.
0: Sim. E, na verdade, eu sempre tive paixão de dançar. Eu gostava de imitar o que as pessoas faziam.
5: É um jovem empreendedor.
0: Aqui no mundo temos que aprender tudo, na verdade. Não podemos ficar somente numa e única coisa. Não sabemos qual será o nosso amanhã.
5: Qual é a mensagem que gostaria de transmitir a outros jovens que não conseguem ajudar aqueles que precisam com o que sabem fazer?
0: Na verdade, quem sabe fazer algo e não ajuda, no tempo que fica sem fazer nada, a prática desaparece. Se sabe algo, nunca tenha medo de mostrar os outros. E quem diz que sabe, é a pessoa que não sabe. Tem que dizer que não sei para conseguir aprender mais outras coisas. Para pessoas que sem algum talento, têm algo que aprenderam, estão em casa. Tem muitas associações que precisam de pessoas, só irem lá para ajudar.
5: Muito obrigada e sucessos para o trabalho que faz em prol do bem-estar das nossas crianças.
0: Muito obrigado.
5: Então, vou ouvir esta menina. O teu nome?
8: Cecília Tomás Messias.
5: Quantos anos é que tu tens?
8: 11. 11 anos. Tu estás aqui na Associação Renascer. O que é que fazes quando vens para aqui?
9: Aprendo muitas coisas.
8: Como, por exemplo?
9: Aprendo carvão, fazer carvão de papel. A minha camisa de papel. Também meu chapéu. Sim, mesmo vasos.
8: Uhum. E como é que tu conheceste Renascer? Quem te trouxe?
9: Foram na minha casa.
8: Mamá, papá, mano, quem foi?
9: Foi tia Celina, também foi tia Paula.
8: Uhum, uhum. E tu tens gostado de estar aqui?
9: Sim.
8: O que é que queres dizer a outras crianças que não sabem que aqui há muita coisa para aprender?
9: Alguém dizer que eles também devem aprender, também eles devem saber o que fazer.
8: Muito bem.
10: Celina Vilanculos, sou assistente social da Renascer OMAC.
8: Uhum. O que nós vimos hoje é fruto de quê? De muito trabalho, de certeza. Mas como é que fazem para se organizar e colocar as crianças a desempenhar este papel de tanta criatividade?
10: Amor. Tem que ter muito amor para com as crianças. Só exteriorizando esse amor é que nós podemos já ver esse trabalho todo que a Albertina pode ver aqui. Uhum. É preciso ter muito amor, muita paciência, muita dedicação para com as crianças.
8: Uhum. Como é que fazem para ocupá-las? Porque algumas estudam. Como é que se organizam nesse sentido?
10: Bom, nós aqui nós temos dois períodos. Temos o período da manhã, onde as crianças que estudam no período da tarde vêm no período da manhã, têm as atividades, fazem atividades, têm o almoço, depois vão. As atividades quais são? Nós temos atividades vocacionais, temos a serralharia, temos a carpintaria, corte e costura, costura artesanal e temos a parte educacional. O que nós fazemos? Nós procuramos habilidades das crianças, aquelas que são dos 6 até os 12 anos. Dependendo daquilo que são as suas habilidades, elas já podem ir, talvez, para a carpintaria, para a serralharia, corte e costura, por aí. Sim. Depois de vermos essas habilidades todas, a criança vai se dedicar naquilo que nós podemos ver, que é a sua dedicação. Temos também a parte educacional, que é o reforço escolar, onde as dificuldades que as crianças têm, elas apresentam. Em conjunto com o encarregado também, nós conseguimos colmatar aquelas dificuldades que a criança tem. Temos também casos de crianças que não têm o registro, nós procuramos sensibilizar os pais, os encarregados, para que possam fazer o registro e assim podemos integrar ou reintegrar as crianças, porque a parte educacional está mesmo para integrar ou reintegrar as crianças nas escolas.
8: Sim. E este processo de reintegração das crianças na escola passa por que metodologias? Vocês vão às escolas primeiro e depois ensinam estas crianças a melhorar, digamos, este ensino? Como é que fazem? Não deve ser uma tarefa fácil.
10: Bom, não é fácil, mas é gostoso. Vamos lá a lixeiras, vamos à comunidade ao redor e procuramos sensibilizar os cuidadores para que levem as crianças até a escola. Aquelas que desistiram por algum motivo, nós procuramos também sensibilizar para fazer a reintegração. O processo começa como? Se a gente identifica a criança, nós procuramos saber se aquela criança está registrada. Se não está registrada, começa aí a nossa intervenção. Fazemos o encaminhamento ao cuidador para o registro, para podermos ter lá o nome, que é um dos direitos da criança. Depois disso, encaminhamos também para uma escola próxima à zona de sua residência. Nesse caso, temos aqui a escola básica de Laulane, temos a Olene B e outras por aí. Depois disso é quando nós já vamos procurar saber com o encarregado se a criança já está matriculada, se a criança vai à escola, quais são as dificuldades que a criança está tendo na escola, se dentro da família existe alguém que possa ajudar a criança, se no caso do cuidador ter também alguma dificuldade. Nesse caso também trabalhamos com o cuidador para que o cuidador possa estar na alfabetização. Nós temos aqui o Centro Educacional de Laulane, onde o cuidador pode estar lá também a fazer o seu ensino.
8: Bem, para aqueles que gostariam de um dia cuidar de crianças, estamos a falar aqui na RM, para o país todo, e Moçambique é grande, e gostaríamos de partilhar este exemplo existem zonas onde há conflito, por exemplo, armado, e as crianças ficam cada vez mais desorientadas. O que é que gostaria de dizer a estas famílias que podem se organizar em associações e tornarem o nosso Moçambique diferente?
10: O cuidar da criança não é só pai e mãe que cuidam. Eu, Celina, não sou cuidadora, não sou mãe de nenhuma das crianças aqui, mas sinto-me mãe a partir do momento que eu vou proteger aquela criança, a partir do momento que eu vou cuidar daquela criança. Se encontro uma criança na rua, mesmo que não seja daqui do Renascer, eu tenho que estar lá, procurar saber como é que aquela criança está, como é que ela vive, se ela estuda, o que está a fazer naquele ambiente ali. E procurar o cuidador, conversar com ele, sensibilizar, consciencializar, para que não deixe a criança desamparada, não deixe a criança sem aqueles cuidados familiares, nesse caso. Sim.
8: Uhum. Muito obrigada.
10: Obrigada.
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5: É no âmbito da responsabilidade social da Rádio Moçambique que temos partilhado ideias e pensamentos. O poder das ideias é o de transformar a vida das pessoas, de modificar o seu dia a dia sobre como se relacionam, se comunicam e como trabalham. O poder de uma ideia está na capacidade de transformação que ela exerce na vida das pessoas. E esta é proporcional à sua aplicabilidade imediata, olhando para os ganhos que se pretendem alcançar. E esse é o nosso maior objetivo.
11: Eu sou Palmira Antônia Daniel, residente na Manhissa, faço frutas secas, o nome da minha empresa chama-se Hortina, então desidrato todo tipo de frutas, aproveito que muitas das vezes ficamos com frutas a estragar, então eu tive que criar um meio para poder conservar esta fruta, sim, porque chega uma época, desaparece uma determinada espécie de fruta, então assim temos fruta para todo o tempo.
8: E de que fruta estaríamos a nos referir?
11: Banana, maçã, laranja, toranja, ananás, tangerinas e por aí.
8: E qual é este método que pode ajudar, digamos, a outras pessoas? Porque o Moçambique se ressente disso.
11: Sim, sim.
8: A gente tem muita banana, apodrece, quando passa a época, depois nada fica.
11: Sim.
8: E acho que escolheu um nicho bom, como dizem os publicitários. Como é que tem feito? Qual é a metodologia que usa?
11: Eu aqui compro a fruta, por enquanto compro a fruta,

0: E o que mais temos aqui que passou pelo processo de processamento é limão.
1: Sim, este é o limão, pode usar para o chá. Hoje em dia usam também para fazer coquetéis, para acompanhar bebidas secas, né? E o que
0: temos aqui é casca de maçã?
1: É maçã. Então a maçã tem variedades, pode fazer maçã natural, pode fazer maçã com canela, pode fazer maçã com pincelar com um bocadinho de óleo de coco também, é muito bom, é digestivo. Temos o caso da maçã verde, para pessoas que têm problemas de diabetes, em vez de usar o açúcar, pode adicionar a maçã na papa, no chá, então é por aí, para melhorar a saúde de nós todos.
0: Estamos a falar hoje de malnutrição que deve ser reduzida, sobretudo nas crianças, e creio que esta é uma aposta. E há quanto tempo faz isto?
1: Eu ainda sou um bebê, tenho somente uns 3 meses.
0: Como é que isto começou?
1: Epa, começou por estar a viver mesmo na manhã, a perceber que temos muita, tem uma época da manga que é terrivelmente, a manga apodrece. Então, como eu vou ajudar? Por exemplo, agora teria a manga. Como comecei agora, não tenho como, mas próximo ano, esta época, terei a manga já guardada.
0: Uhum. É. Uma mensagem para outras jovens que, mesmo estando ao redor de algo que lhes pode dar uma criatividade, não têm uma visão de fazer algo.
1: Opa, as pessoas têm que começar a explorar mesmo a tecnologia que temos, a internet, em vez de ficar ali só no TikTok, mandar mensagens que não têm sentido, tem que explorar, abrir a tecnologia. Lá vai ter muita informação de como posso virar a minha vida, como posso me integrar. Então, esta é uma maneira de dar emprego, é uma maneira de eu também me autossustentar.
0: Obrigada em nome da Rádio Moçambique, Antena Nacional. Obrigada.
2: 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Posto isto, terminamos o nosso encontro. Despedem-se Albertina Pascoal na produção e apresentação e Sidónio Pires na sonorização e montagem. Os nossos cumprimentos.
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4: E depois de nos encontrarmos na solidariedade, voltamos à música, essa eterna ponte entre sentimentos e pensamentos. Fique conosco porque a noite continua a ganhar alma em cada acorde. E agora com música de outras latitudes. E começamos por Portugal, com Pedro Abrunhosa e Sara Correia, na música Que o Amor Nos Salve. Depois vamos ao Brasil para ouvir Zé Filipe e Ana Castela, e mais tarde para São Tomé com os irmãos Kalema, pelos Estados Unidos com Lionel Rich e Ruby Amanfu. Boa viagem!

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0: uma viagem através da música por outras paragens deste mundo. Vamos de seguida atualizar a informação. Em Moçambique são 3 horas.
1: Boa noite, estimado ouvinte. Bem-vindo às notícias apresentadas por Vitor Rufino. O presidente da República, Daniel Chapo, dirige esta terça-feira em Maputo a cerimónia de abertura da Conferência Internacional sobre Redução do Risco de Desastres em África. O encontro decorre no âmbito das celebrações do Dia Internacional de Redução do Risco de Desastres, assinalado anualmente a 13 de outubro, segundo indica um comunicado da Presidência da República. A conferência de 2 dias constitui uma oportunidade para promover o diálogo, a partilha de experiências e a identificação de soluções práticas que contribuam para o reforço da prevenção e da capacidade de resposta aos desastres no continente africano. Ainda esta terça-feira, o chefe do Estado vai receber no seu gabinete de trabalho uma saudação da Organização dos Trabalhadores de Moçambique, Central Sindical, por ocasião do 50º aniversário da sua criação. O ministro dos Transportes e Logística afirma que, com o aprofundamento e alargamento do canal de acesso ao Porto de Maputo, pretende-se materializar o compromisso de modernização de infraestruturas estratégicas para o desenvolvimento económico do país. João Matlombe indica que, com esta ação, o Executivo pretende igualmente criar condições para o crescimento do setor, atrair investimentos e afirmar-se como plataforma logística na região.
2: O Porto de Maputo é um ativo estratégico nacional e regional. Ao reforçarmos a sua capacidade, criamos condições para movimentar mais carga, reduzir custos logísticos, dinamizar as exportações e aumentar a competitividade das empresas moçambicanas e dos países que utilizam os nossos corredores logísticos. Este investimento representa igualmente uma oportunidade para ampliar a atividade económica, gerar emprego, fortalecer a integração de Moçambique nas cadeias de comércio regionais e internacionais.
1: O ministro dos Transportes e Logística, João Matlombe, falava esta segunda-feira em Maputo, no lançamento da dragagem do canal de acesso ao Porto de Maputo. Na ocasião, o diretor executivo da Sociedade de Desenvolvimento do Porto de Maputo, Osório Lucas, afirmou que a empreitada vai sincronizar as capacidades marítimas com os investimentos que estão a ser aplicados na infraestrutura logística. 2 pessoas morreram e outras 2 ficaram gravemente feridas na sequência de 2 acidentes de viação registados no fim de semana na cidade da Beira, em Sofala. O primeiro sinistro envolveu um caminhão de mercadorias que atropelou mortalmente um homem de aparentemente 50 anos. O outro acidente do tipo choque entre 2 motorizadas e um caminhão ceifou a vida de uma mulher de 27 anos de idade e causou 2 feridos graves, segundo informou o porta-voz do Comando Provincial da PRM em Sofala, Marito Peralto. Mais de 380 mil pessoas em situação de pobreza em todo o país vão beneficiar de oportunidades de trabalho no âmbito do projeto Jobs Now, inserido no Programa Nacional de Proteção Social Básica. A iniciativa, lançada esta segunda-feira em Magude, província de Maputo, prevê capacitar os beneficiários em matérias de gestão de negócios, gestão financeira e poupança, para além de um subsídio mensal de 1.050 meticais por pessoa. A informação foi avançada pelo Diretor Nacional da Ação Social, Nguma Geraldo.
3: Através da iniciativa presidencial JobNows, pretendemos implementar o Programa Ação Social Produtiva, PASP, envolvendo jovens em atividades de interesse público temporário, formação sobre habilidades de vida, para que no fim estes jovens possam desenvolver pequenas atividades para a autossuficiência. Estas atividades representarão não apenas um investimento social, mas também um investimento no desenvolvimento sustentável das nossas comunidades.
1: Mais de 380 mil pessoas em situação de pobreza, um pouco pelo país, vão beneficiar de oportunidades de trabalho no âmbito do projeto Jobs Now, inserido no Programa Nacional de Proteção Social Básica. Na atualidade internacional, o Papa Leão XIV cancelou todas as audiências até 20 de outubro devido à sua hospitalização, que vai ocorrer esta terça-feira, para a remoção de um nódulo pulmonar. O Vaticano não avança detalhes sobre se a cirurgia poderá alterar a agenda internacional do Papa, que tem viagens agendadas para o Uruguai, Argentina e ao Peru entre os dias 6 e 17 de novembro próximo. O primeiro-ministro libanês Nawaz Salam garante que as autoridades atuarão com firmeza em relação ao armamento ilegal. A garantia foi dada esta segunda-feira após a apreensão de explosivos que alegadamente se destinavam aos islamitas do Hezbollah. Na semana passada, As autoridades do Líbano detiveram dois homens supostamente ligados ao grupo xiita Hezbollah e que transportavam 500 kg de explosivos em direção a Beirute. Fechamos com o tempo. A cidade de Tete poderá registrar esta terça-feira 39 graus centígrados de temperatura máxima, seguida por Maputo, Chimoio e Nampula com 33 graus. Xai-Xai, Beira, 32, Quilimane, 31, Inhambane, 30 e, por último, Pemba, Lixinga e Vilanculo com 29 graus centígrados de temperatura máxima. Próximas notícias às 4 horas.

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1: Olá, boa noite Maputo, boa noite Moçambique, boa noite a ti que nos dás o privilégio da tua audiência, estejas no silêncio do teu lar, no trânsito ou no teu posto de trabalho. Entramos pelas ondas hertzianas, onde quer que estejas, através da frequência 97.9 na Cidade FM, 92.3 na Antena Nacional e além fronteiras pela web em www.rm.co.mz. Meu nome é Estevão Mocavelo Júnior e este é o Sem Barreiras, o espaço onde os novos talentos e as histórias de vida encontram a sua voz. Saiba que na primeira hora do nosso programa nós trazemos aqui artistas emergentes na arena musical e a segunda hora é reservada a uma história de vida contada na primeira pessoa. Para abrir os caminhos nesta noite com a energia e o peso da nossa identidade cultural, chamamos ao palco a força da Marrabenta. Natural Macuacua chega para balançar a nossa emissão com o tema Já Está. Aumenta o som.

Entrada espetacular de Natural Macuacua com a energia da nossa Marrapenta. O seu tema foi Já Está. Vamos desfilando as músicas de artistas que já estiveram no programa Sem Barreiras. Falamos de artistas emergentes na arena musical. E continuaremos a desfilar até chegar a hora de trazermos aqui a entrevista reservada para hoje. Uma entrevista onde convidamos aqui um artista, um agrupamento, quer que seja, para descrever aqui a sua carreira e apresentar os seus títulos musicais. E continuando este desfile de talentos, trazemos agora a versatilidade de Yuri Player. O artista presta uma homenagem cheia de métrica, cheia de estilo e interpretação, a trazer a sua própria versão de um grande sucesso de Angola. Yuri Player, no marcante cover de Michael Jackson, do conceituado artista angolano Sef. Sente o ritmo.

0: Pois bem, este é o Sem Barreiras, nesta rubrica de promoção de novos talentos. Boa noite, meu caro ouvinte, seja bem-vindo ao Sem Barreiras, a esta rubrica. Começamos esta parte do nosso programa com esta música intitulada Não Tira, Não Tira. Bom, dá título a EP que vamos hoje aqui conhecer, que é de dois jovens que seguiam carreira solo, mas pelos caminhos da vida cruzaram-se e decidiram se abraçar e fazer ou constituir esta dupla. E temos aqui um dos integrantes desta dupla, que é o Tilson, o outro é Alson. Alson está ausente por questões laborais, mas está aqui o seu representante. Boa noite, Tilson, como é que estás?
1: Boa noite a todos os ouvintes, estou muito bem, não sei deste lado.
0: Nós estamos sempre bem e gostamos de trazer para os nossos ouvintes produtos que valem a pena comprar. Então, acha que vocês estão em condições de vender para este público moçambicano e não só?
1: Sim, estamos bem, muito, muito mesmo. Sei que o produto é algo que todo moçambicano, quando escutar, vai amar.
0: Mas o que é que dá-te essa certeza, Tilson?
1: Porque estamos a trazer um conteúdo diferente, um conteúdo que traz amor, paz, alegria.
0: Certo, este EP que vocês trazem para o nosso programa tem o título Não Tira, Não Tira, Não Tira o quê?
1: Bom, porque é que o título do nome da EP é Não Tira? Não Tira Ele de Mim. Estou a referir-se aqui, estou a pedir ao Pai do que está lá no céu, que é o nosso Senhor, para não tirar o Alson de mim. Exatamente.
0: E é a mesma perspectiva do Alson para contigo?
1: Exatamente, para não tirar também de mim.
0: Ok. Mas então, já querendo compreender esta fusão que vocês fizeram, como é que vocês chegaram a se encontrar?
1: Bom, nós crescemos juntos desde pequeno, nos conhecemos quando tinha 9 anos, começamos a brincar juntos até hoje.
0: Como assim? Cresceram no mesmo bairro?
1: Exatamente.
0: Qual é esse bairro?
1: A província de Sofala, cidade do Beira.
0: Vieram juntos da Beira para Maputo?
1: Exatamente.
0: Essa vossa amizade, o que é que vos trouxe para Maputo?
1: Ganhei uma bolsa de emprego cá em Maputo. Uhum. Sim, e é por essa razão que me trouxe até cá.
0: E o seu parceiro?
1: E o Alson também, sim.
0: Sim, senhora. Desde os 9 anos até agora. O Tilson, quantos anos tem agora?
1: Agora estou com 23 anos.
0: 23 anos. Uma amizade que já tem cerca de quase 20 anos, né?
1: Sim.
0: Quase 20 anos.
1: Por aí.
0: Mas como é que vocês entraram para o mundo da música, para o mundo do rap, digamos, para o mundo do R&B, não sei que estilo exatamente vos caracteriza, mas como é que vocês entraram, descobriram que podem fazer música?
1: Bom, primeiramente nós crescemos num ambiente de música. Vou falar mais de Alson. Alson, os pais compravam muito CDs de música e deixava em casa dele para poder escutar. Todo santo dia era só música, de ponta a ponta. Enquanto do meu lado é diferente. Eu cresci num ambiente de música na casa do Senhor, que é na igreja.
0: Na igreja.
1: Exatamente. E eu cantava nos louvores. Sim.
0: Cantava tanto que cantar mesmo.
1: sim, é isso.
0: E quando é que vocês decidiram dizer que, olha, não, chega de ter experiências assim que não são nossas e decidiram começar a cantar?
1: Quem foi o primeiro a cantar foi o Alson. O Alson num certo dia disse para mim, olha, eu quero fazer uma música diferente para mim. Eu disse para ele, como assim? Ele disse, sim, além de eu estar a escutar, eu também quero fazer minha própria música e eu também escutar. Eu disse, ok, vamos para o estúdio.
0: Em que ano foi isso?
1: Isso, se a memória não me... acho que foi 2013. ou 14, por aí. Sim. Eu disse para ele, oh, vamos para o estúdio. Naquele tempo, tivemos no estúdio de irmão de Slow, que é o Michel Cipriano. Ele tinha um pequeno estúdio em casa dele aí dentro. Chegamos para aí, nos recebeu e fizemos a primeira música de Alson. Sim.
0: A música 13, 14, é isso?
1: Exatamente. Aí a música saiu e nós decidimos que não. A partir de hoje, para frente, só música. Vamos estar a fazer música. Começamos a levar a música como uma arte e até hoje a música está a caminhar conosco.
0: Essa primeira música, qual era o estilo?
1: Afrobeat.
0: Afrobeat. Exatamente. E hoje, qual é o estilo que caracteriza-vos?
1: R&B.
0: R&B. Apenas, não há outro tipo
1: não,
0: de música?
1: Não, tem. Que é o Afrobeat também.
0: Ah, fazem Afrobeat.
1: Sim. E R&B.
0: E R&B.
1: Sim.
0: Ok. E de lá para cá, o que é que fizeste? Falo mais de ti porque o Alisson não está. Estou a falar com o Tilson.
1: Sim.
0: O que é que fizeste para tentar melhorar a forma de cantar e tal?
1: Treinei muito na voz, muito mesmo. Andei a ler também, ler coisas, livros, para poder entender. E, bom, tive um pequeno estudo sobre a música, para poder entender mais.
0: Mas acredita que a partir da igreja é possível sair já com boas bases para cantar? Acredita que de lá saem bons cantores?
1: Sim, muito.
0: Ah, é?
1: Acredito muito.
0: Conhece alguém lá da beira que
1: muito,
0: saiu
1: muito.
0: E está a cantar?
1: Que está a cantar aqui é um sucesso cá em Moçambique.
0: Quem?
1: Twenty Fingers.
0: Ok, muito obrigado. Vamos agora escutar mais uma das músicas, esta EP que o Tilson traz, que fez com o seu parceiro, que é o Alisson. Tem 5 faixas, correto?
1: Exatamente, sim.
0: Tem a música que dá título, que é Não Tira, tem Baby Relaxa, tem Te Amar, tem Nós Estamos a Tratar, e a outra é Não Maia, é isso?
1: É isso.
0: São 5 músicas, escutamos Não Tira. Queria propor, por exemplo, agora, Não Estamos a Tratar. O que é que diz Não Estamos a Tratar?
1: Bom, por que é que Não Estamos a Tratar? Foi num dia em que nós estivemos em casa, do nada, Alisson veio para mim e disse, olha, Tilson, você vê muitas moças estão a dizer que eu já não quero mais brincadeira, quero algo sério, estou a querer casar, chega de brincar. Daí nós criamos uma ideia, que essa música saiu assim do nada. Eu, já não estamos a tratar. E o Alisson começou a me responder, o homem que só quer brincar. Uau, nós, ei. Daí pegamos o caderno e a caneta, fizemos logo a música, Nós Estamos a Tratar.
0: Acabou ficando.
1: Exatamente.
0: Perfeito, este é o Sem Barreiras, amigo ouvinte, podes estar aqui, já sabes que nós estamos com as portas, os microfones inteiramente à disposição, sembarreiras@rm.co.mz, Sem Barreiras no Facebook, atenção que o 100 sempre é algarismos, todos os sábados às 20 horas na Cidade FM e todas as madrugadas de terça-feira na Antena Nacional e pela web www.rm.co.mz. Sem Barreiras é mesmo para ti. Basta que manifeste interesse, nós vamos receber-te. Podes também, a partir de uma das províncias do nosso vasto país, manifestar o interesse em participar no Sem Barreiras. 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Agora vamos ouvir mais uma música, sugerimos Não Estamos a Tratar, da dupla Alisson e Tilson, que trazem uma EP para o nosso programa. Lá vai!
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1: Aqui está esta música que parece-me que é mesmo aquilo que disse o Tilson, que é o relato de mulheres que já não querem saber de homens, que não têm foco, homens que não querem seguir pelo lado de coisas sérias. Não foi o vosso caso, nenhuma das meninas vos disse que não vos quer tratar, não é?
2: Não foi do nosso caso, sim, foi mesmo uma ideia que nós criamos para poder trazer ao povo moçambicano, exatamente.
1: Perfeito, 2013, já estamos em 26. O que é que vocês foram fazendo nesse percurso? Decidiram começar a fazer as vossas próprias músicas, mas o que é que foi traçado aí nesse caminho? Quantas músicas vocês fizeram de lá para cá? Esta é a primeira EP, como é que foi isto?
2: Bom, primeiramente para mim, esta é a minha primeira EP que eu faço, que eu lanço com Alson. E desde lá até aqui eu já fiz umas três músicas. Sim.
1: E que tal a recepção? Fez essas músicas ainda lá na Beira ou cá?
2: Fiz as três, eu fiz lá mesmo na cidade da Beira.
1: Como é que foram recebidas essas músicas? O que feedback teve?
2: Com um bom feedback, e as pessoas gostaram. E começaram a dizer para mim: não para, Tilson, continua. E até hoje eu estou cá, não paro mais.
1: Mas então eu não resisto, vou ter que perguntar: por que só três músicas fez?
2: Bom, porque eu, para fazer uma música, eu gosto de levar um tempo mesmo. Não gosto de fiz hoje, depois vou para estudo. Não, eu gosto de ficar com ele uns, no máximo, 4 meses com uma música só.
1: Mas 4 meses, 2013, 2026, tenta lá explicar melhor. O que é que esteve a acontecer aí para só ter três músicas tuas?
2: Barreiras.
1: Quais?
2: Muitas barreiras. Primeiramente, eu nunca tive apoio.
1: Uhum.
2: Nunca tive apoio na área de música. Desde muito é conta própria até hoje, que é conta própria. E é falta de apoio mesmo.
1: É falta, sim, de apoio. É, sim. A dificuldade que mais soa é financeira, é isso?
2: Exatamente.
1: Mas é tão caro assim para fazer uma música?
2: Sim.

0: lucrar com a música?
1: Pá, quanto
0: não está a lucrar?
1: Do momento ainda não, não. Só investir. E dizer também que nesta EP Não Tira, que é a primeira música, Não Tira, já se encontra com o videoclipe disponível no YouTube. Sim.
0: Mas então, qual é o vosso maior sonho de concretização na música, visto que diz que faz por amor, não está a olhar para o lado financeiro? Acredito que o Alson deu a procuração para falar em nome de vocês os dois. Onde é que vocês de facto pretendem chegar?
1: Bom, nós pretendemos chegar muito longe com a música. Dizer que com a música é possível tu chegar muito longe e alcançar. E o meu sonho é de crescer na música, de vencer, de eu também estar naqueles nível grande.
0: Quem sabe? São esses com quem tu te inspiras, por exemplo?
1: Elion Beat.
0: Ok, quer chegar ao patamar do Elion Beat.
1: Elion Beat, do El Puto.
0: El Puto, quem mais?
1: Bom, acho que só esses. Cá é Moçambique que me inspira.
0: E de fora?
1: E de fora são vários também, são vários.
0: Dois, por exemplo?
1: Dois, vou dar Plutônio.
0: Plutônio?
1: Sim. E também vou dar um brasileiro que é o Gabi. Gabi.
0: Sim. Muito bem, muito bem. Aqui está este EP que trazem-nos com o título Não Tira. E não tira ou não troca a sintonia, caro ouvinte. Estamos no Sem Barreiras. Este que é o programa de promoção de talentos, mas também trazemos aqui histórias de vida contadas na primeira pessoa. Nós temos um recheio todo ele completo para te entreter em 2 horas. Na Cidade FM, aos sábados, a partir das 20 horas, e às madrugadas de terça-feira, na Antena Nacional, 3 horas 92.3, Rádio Cidade 97.9, pela web www.rm.co.mz. Eu quero puxar mais uma música. Te Amar é dedicado a alguém especial?
1: Sim, sim.
0: Quem?
1: Te Amar. Eu fiz essa música para minha princesa. Sim. Eu e o Alson. Cada um se declarou e juntamos, fizemos uma música.
0: Vocês vivem com as vossas parceiras aqui?
1: Eu sou. Somente eu.
0: Voltamos já, vamos agora escutar Te Amar no Sem Barreiras.
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0: Estamos aqui depois da música Te Amar, no Sem Barreiras, para continuar esta conversa com o nosso convidado, que é o Tilson. Está a representar também o seu parceiro na música, que é, chama-se Alson. Te Amar, dizia que é uma dedicatória feita de ambos para as suas parceiras. É, não sei se fizeram em fevereiro, ou se o amor renasce a cada mês, ao longo dos dias, ao percorrer dos anos. Então, dizia-me antes da música que mora com a sua parceira, não é?
1: Sim.
0: Já há quanto tempo?
1: Quase um ano. Cá é Maputo.
0: Ah,
1: sim.
0: Tinha uma na Beira.
1: Não, é somente ela.
0: Vem juntos da Beira.
1: Exatamente.
0: Ah, já queria ficar assim. Afinal,
1: não.
0: Aquela música nós estamos a tratar. Não tem nada a ver.
1: Não tem nada a ver.
0: E ela apoia ali nesta.
1: Muito, muito.
0: Com a música?
1: Muito. Ela tem tido.
0: Quando vê que está a tirar valores que poderiam ser para suportar as vossas despesas, não há barulho em casa?
1: Não. Ela fala, investe. Se é o teu sonho, vamos, eu estou lá também para ti, vamos juntos.
0: Ah, é? E não têm filhos ainda?
1: Já temos, que é o Mika.
0: Ok, não há aquele barulho, pá, o leite, meu marido.
1: Não.
0: Você está a levar esse dinheiro, estamos sem fraldas. Falando de 5 mil para 1.500, 2.
1: Não.
0: As pampas
1: não
0: aí.
1: Não existe nenhum barulho. Até que até o Mika, que é a minha inspiração do início da EP, até no fim, sempre a minha parte, antes de eu entrar, eu sou com o nome que é da minha filha Mika. Daí eu logo começo a cantar.
0: Já agora, acho que é oportuno, se calhar, perguntar o que é que faz para além da música, ou o que é que fazem os dois para além da música, porque para suportar estes custos tem que ter alguma coisa que pode dar um boost.
1: Bom, trabalhamos, sim. Trabalhamos na empresa.
0: Trabalham com o quê, mais ou menos?
1: Marketing de venda.
0: Os dois na mesma área?
1: Exatamente.
0: Os dois na mesma empresa?
1: Exatamente.
0: Essa vossa amizade... São unha e carne, ou carne e unha.
1: Exatamente.
0: E que perspectivas profissionais ainda vocês têm?
1: Eu sou também técnico na área de montagem da DSTV, porque eu já prestei o serviço para a DSTV por um tempo, por uns 6 meses. Então eu entendo também esta área, além de ser representante de venda.
0: Muito bem, muito bem. Aqui está dois jovens que vêm lá da cidade da Beira. Qual é o bairro?
1: O bairro da Munhava.
0: Eu já queria dizer vem da Munhava, mas estaria a arriscar, porque não havia perguntado, eles vêm da Munhava.
1: Sim.
0: Por acaso, a cidade da Beira é bem acolhedora, já pude lá estar. Para quem não conhece a cidade da Beira, não é tão diferente da cidade de Maputo. Tem o mesmo fluxo de movimento, ou se calhar maior, que da cidade de Maputo. Às 5 horas os chapas já começam ali a chamar.
1: 5 horas não, 4 horas.
0: 4 horas. Eu recordo muito bem, porque estava hospedado em um local que os chapas paravam ali mesmo abaixo. Antes mesmo do sol raiar, já estão lá. É uma cidade muito movimentada, quase que não dorme.
1: Exatamente, lá mesmo. Você é muito, principalmente o bairro da Munhava. A pessoa já amanhece a andar.
0: Estão a gostar de Maputo ou ainda muito fica bem. Aquela saudade lá da Beira?
1: Não.
0: Não tem só não voltar para casa?
1: Voltamos no mês de julho, fomos para um workshop. Sim, fomos apresentar lá e somente fomos para a apresentação da música.
0: Não querem voltar para casa? Ficar em casa não, já não.
1: Não.
0: Já são de Maputo.
1: Queremos sim, quando houver oportunidade de férias no serviço, podemos voltar. Sim.
0: Ou já abraçaram Maputo, de Maputo agora é vosso.
1: A cidade do Maputo nos recebeu bem e está a nos receber bem. Sim.
0: Em que bairro estão? Aqui em Maputo?
1: Bairro Jardim.
0: Os dois estão no mesmo bairro?
1: No mesmo bairro.
0: Show! Este assunto é sério.
1: No mesmo país.
0: Mas então vamos lá falar um pouco desta EP. São 5 faixas, o título da EP é Não Tira. Temos aqui Baby Relaxa, Te Amar, Não Estamos a Tratar, Não Maia e Não Tira. Já escutámos 2 músicas, ou já escutámos 3, para bem dizer, desta EP. Quanto tempo vocês levaram para ter esta EP pronta?
1: Iniciamos a EP no mês de fevereiro, no início de fevereiro. E a EP só ficou pronta no meio do mês de agosto.
0: Ok.
1: Sim.
0: Levou o seu tempo. Mas está aqui. E em termos de custos foi muito elevado. Ou nem por isso?
1: Sim, investiu muito para esta EP. Investiu-se muito para esta EP. Muito mesmo. Algumas músicas gravamos cá. E algumas tínhamos que gravar para lá na cidade da Beira.
0: Ok. Sim. Eu vejo que a maior parte destas músicas tem em torno de 2 a 3 minutos. Esta duração parece-me curta, ou foi propositado? O que é que levou a ter esta duração?
1: Foi, como posso dizer, fizemos um plano mesmo para não ser muito tipo grande, né? Então é por isso que nós acabamos de levar cada música a ter 2 minutos. Sim. Só que a música Não Maia que tem 4 minutos.
0: Ok. Como é que as pessoas podem adquirir esta EP? Está a ser vendida? Está disponível gratuitamente?
1: Bom, a EP está gratuitamente no YouTube, está disponível. É só ir escrever, é só ir pesquisar Tilson Kasuanga, logo já vai aparecer a EP logo de primeira, ou Alto Manhãs, já vai aparecer a EP também. Ou escrever Não Tira, logo já vai aparecer.
0: Algum agradecimento especial para os que suportaram este EP? Uma mensagem assim direcionada para eles?
1: Bom, a agradecer também o José Maposa, que foi a pessoa que realizou o videoclipe de Não Tira. Agradecer também a ele. E agradecer ao Tag e Elder FM, que fez também parte deste EP. E agradecer a todos os fãs, dizer que muito obrigado, vocês estão a compartilhar bastante a EP Não Tira, e continuem a compartilhar, e aquele forte abraço, pessoal.
0: E aquele que está a escutar agora e ainda não ouviu a EP, o que é que poderia dizer?
1: Para aquele que ainda não foi ouvir, bom, vai para o YouTube, pesquisa, que eu te garanto que não vai se arrepender, vai amar. Porque a EP está muito boa, muito boa.
0: Muito bem, então, daqui para frente, quais são os planos? Já tem a EP, já tem um vídeo. O que é que ainda pode-se esperar?
1: Estamos a esperar. As portas estão abertas para todo tipo de apoio. Estão abertas. E dizer também, estamos à espera do convite também dos promotores de evento também, que já estamos preparados para poder participar em alguns eventos.
0: Muito bem, estivemos aqui a conversa com Tilson, que tem aqui uma dupla formada com Alson, e os dois trouxeram-nos Não Tira, é uma EP de 5 faixas. Tilson, uma mensagem que ainda queres deixar, de onde é que as pessoas podem encontrar para convidar para shows, para requisitar a EP, por aí fora?
1: Bom, irei deixar aqui o meu Instagram, Tilson Kasuanga Oficial. Lá tem o nosso contato para aquele que quer nos contactar para show, qualquer tipo de evento. Lá tem o nosso contato. Facebook também, Tilson Kasuanga Oficial. E para aquele que quer o contato para o WhatsApp, é só mandar uma mensagem por e-mail, que é Tilson Kasuanga também, oficial@gmail. Só mandar uma mensagem lá, já vai receber o contato para o WhatsApp.
0: Perfeito. Estou sem barreiras. Para a semana eu gostaria de ter-te aqui. Tu mesmo, sim. Por que não? Tens boa música, então este é o espaço ideal para ti. Dilson, muito obrigado e esperamos contar convosco mais vezes quando tiverem novidades.
1: Obrigado, obrigado.
0: Vamos fechar mesmo, eu sugiro que fechemos com a música promocional da EP, aquela que dá título, que é Não Tira.
1: Não Tira,
0: é uma música que é mesmo feita dos dois para os dois.
1: Mesmo um hino, Não Tira.
0: Ok, vamos a isso.

0: Fechamos uma conversa inspiradora no nosso quadro de Novos Talentos. Agradecemos ao nosso convidado por partilhar a trajetória desta dupla e a sua visão nesta arena musical. Já com um aperto no coração, sinto o sino do tempo anunciar a nossa retirada do ar. Como diz o ditado, tudo o que é bom deixa saudades. Mas a certeza que nos acalma é que o compromisso de estar contigo permanece. Agradeço-te a ti e a cada ouvinte em cada canto de Moçambique e no mundo que esteve conosco nesta viagem de música, superação e esperança. Lembra-te sempre, as barreiras existem apenas para nos lembrar do quão forte somos a ultrapassá-las. O meu nome é Estevão Mucavel Júnior e foi uma honra produzir e apresentar este espaço para ti. Prometemos voltar na próxima semana com mais novos talentos e mais histórias para inspirar a tua vida. Até lá, fica bem e continua na melhor companhia radiofónica. Uma excelente noite.
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1: Em Moçambique são 4 horas.
2: Bom dia, estimado ouvinte. Bem-vindo às notícias apresentadas por Vítor Rufino. O presidente da República, Daniel Chapo, dirige esta terça-feira em Maputo a cerimónia de abertura da Conferência Internacional sobre Redução do Risco de Desastres em África. O encontro decorre no âmbito das celebrações do Dia Internacional de Redução do Risco de Desastres, assinalado anualmente a 13 de outubro, segundo indica um comunicado da Presidência da República. A conferência de 2 dias constitui uma oportunidade para promover o diálogo, a partilha de experiências e a identificação de soluções práticas que contribuam para o reforço da prevenção e da capacidade de resposta aos desastres no continente africano. Ainda esta terça-feira, o chefe do Estado vai receber no seu gabinete de trabalho uma saudação da Organização dos Trabalhadores de Moçambique, Central Sindical, por ocasião do 50º aniversário da sua criação. O ministro dos Transportes e Logística afirma que, com o aprofundamento e alargamento do canal de acesso ao Porto de Maputo, pretende-se materializar o compromisso de modernização de infraestruturas estratégicas para o desenvolvimento económico do país. João Matlombe indica que, com esta ação, o Executivo pretende igualmente criar condições para o crescimento do setor, atrair investimentos e afirmar-se como plataforma logística na região.
3: O Porto de Maputo é um ativo estratégico nacional e regional. Ao reforçarmos a sua capacidade, criamos condições para movimentar mais carga, reduzir custos logísticos, dinamizar as exportações e aumentar a competitividade das empresas moçambicanas e dos países que utilizam os nossos corredores logísticos. Este investimento representa igualmente uma oportunidade para ampliar a atividade económica, gerar emprego, fortalecer a integração de Moçambique nas cadeias de comércio regionais e internacionais.
2: O ministro dos Transportes e Logística, João Matlombe, falava esta segunda-feira em Maputo, no lançamento da dragagem do canal de acesso ao Porto de Maputo. Na ocasião, o diretor executivo da Sociedade de Desenvolvimento do Porto de Maputo, Osório Lucas, afirmou que a empreitada vai sincronizar as capacidades marítimas com os investimentos que estão a ser aplicados na infraestrutura logística. 2 pessoas morreram e outras 2 ficaram gravemente feridas na sequência de 2 acidentes de viação registados no fim de semana na cidade da Beira, em Sofala. O primeiro sinistro envolveu um caminhão de mercadorias que atropelou mortalmente um homem de aparentemente 50 anos. O outro acidente do tipo choque entre 2 motorizadas e um caminhão ceifou a vida de uma mulher de 27 anos de idade e causou 2 feridos graves, segundo informou o porta-voz do Comando Provincial da PRM em Sofala, Marito Peralto. Mais de 380 mil pessoas em situação de pobreza em todo o país vão beneficiar de oportunidades de trabalho no âmbito do projeto Jobs Now, inserido no Programa Nacional de Proteção Social Básica. A iniciativa, lançada esta segunda-feira em Magude, província de Maputo, prevê capacitar os beneficiários em matérias de gestão de negócios, gestão financeira e poupança, para além de um subsídio mensal de 1.050 meticais por pessoa. A informação foi avançada pelo Diretor Nacional da Ação Social, Nguma Geraldo.
4: Através da iniciativa presidencial JobNows, pretendemos implementar o Programa Ação Social Produtiva, PASP, envolvendo jovens em atividades de interesse público temporário, formação sobre habilidades de vida, para que no fim estes jovens possam desenvolver pequenas atividades para a autossuficiência. Estas atividades representarão não apenas um investimento social, mas também um investimento no desenvolvimento sustentável das nossas comunidades.
2: Mais de 380 mil pessoas em situação de pobreza, um pouco pelo país, vão beneficiar de oportunidades de trabalho no âmbito do projeto Jobs Now, inserido no Programa Nacional de Proteção Social Básica. Na atualidade internacional, o Papa Leão XIV cancelou todas as audiências até 20 de outubro devido à sua hospitalização que vai ocorrer esta terça-feira para a remoção de um nódulo pulmonar. O Vaticano não avança detalhes sobre se a cirurgia poderá alterar a agenda internacional do Papa, que tem viagens agendadas para o Uruguai, Argentina e ao Peru entre os dias 6 e 17 de novembro próximo. O primeiro-ministro libanês Nawaz Salam garante que as autoridades atuarão com firmeza em relação ao armamento ilegal. A garantia foi dada esta segunda-feira após a apreensão de explosivos que alegadamente se destinavam aos islamitas do Hezbollah. Na semana passada, As autoridades do Líbano detiveram dois homens supostamente ligados ao grupo xiita Hezbollah e que transportavam 500 kg de explosivos em direção a Beirute. Fechamos com o tempo. A cidade de Tete poderá registrar esta terça-feira 39 graus centígrados de temperatura máxima, seguida por Maputo, Chimoio e Nampula com 33 graus. Xai-Xai, Beira 32, Quilimane 31, Inhambane 30 e, por último, Pemba, Lixinga e Vilanculo com 29 graus centígrados de temperatura máxima. Próximas notícias às 5 horas.

0: A paz é um compromisso que cada geração deve renovar. A paz deve ser regada todos os dias, na família, no bairro, com os vizinhos, no trabalho, com os colegas, amigos, familiares, porque a paz de 1992 silenciou as armas. A paz de hoje exige que saibamos escutar uns aos outros. Por isso, estamos a levar a cabo o diálogo nacional inclusivo. E a paz de amanhã dependerá da nossa capacidade de construir um país onde cada cidadão encontre dignidade, oportunidades e esperança.
1: Presidente da República, Daniel Chapo.
2: Conheça as 10 mais desta semana. Décima posição.

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3: E para fechar com um clima especial, entramos na hora 4 numa seleção musical pensada para combinar com esta estação de verão. É música com sabor a novo dia, novas histórias e novo começo.

E com a música dedicada à família, iniciamos esta hora com a música de Nandolf Matsinh, intitulada Mabongwe, ou seja, O Nosso Amor. E foi com a música com enfoque na formação de família que Nordino Chambal levou o maior prémio de Ngoma Moçambique em 2025. A música chama-se Fambakwatsi Marumekane.

Esta foi considerada a melhor canção de 2025 do Ngoma Moçambique e levou um carro zero quilômetro para casa. 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
1: Bom dia, estimado ouvinte. Bem-vindo às notícias apresentadas por Vitor Rufino. O presidente da República exige maior celeridade na simplificação de procedimentos administrativos para tornar os serviços logísticos nacionais mais competitivos ao nível da África Austral. Daniel Chapo diz que, para o efeito, é necessário que os diferentes intervenientes na cadeia logística apostem não só em infraestruturas, mas também na digitalização dos seus serviços.
2: O nosso investimento em infraestruturas deve caminhar lado a lado com a simplificação de procedimentos de todas as instituições, públicas e privadas, incluindo ao longo da estrada, no processo logístico, ao longo da fronteira, para os caminhões atravessar a fronteira. Portanto, a simplificação de procedimentos, a digitalização, a interoperabilidade dos sistemas e uma melhor coordenação entre todas as instituições, públicas e privadas, que intervêm nos corredores logísticos, é extremamente importante.
1: O chefe do Estado falava esta segunda-feira em Maputo, no lançamento da dragagem do canal de acesso ao porto de Maputo. Esta terça-feira, o presidente da República vai dirigir em Maputo a cerimónia de abertura da Conferência Internacional sobre a Redução do Risco de Desastres em África. O chefe de Estado vai igualmente receber no seu gabinete de trabalho uma saudação da Organização dos Trabalhadores de Moçambique Central Sindical por ocasião do 50º aniversário da sua criação. A Associação das Pequenas e Médias Empresas saúda o presidente da República, Daniel Chapo, pelo fato de o país estar há um ano sem o registro de raptos de empresários. De acordo com uma nota recebida na nossa redação, a agremiação destaca os esforços do chefe do Estado, do governo e das instituições de segurança na proteção dos cidadãos, empresários e investidores. A nota indica ainda que, para o setor empresarial, a segurança é essencial para reforçar a confiança dos investidores, estimular a atividade económica, aumentar a produção nacional e criar mais oportunidades de emprego. A Associação das Pequenas e Médias Empresas apela, por isso, à continuidade das ações de combate à criminalidade, defendendo que a segurança e a estabilidade são fundamentais para a independência económica de Moçambique. O ministro da Saúde desafia os profissionais do Hospital Provincial da Matola a transformarem a maternidade local em unidade modelo ao nível do país. Segundo o CNIS, a humanização no atendimento às parturientes é o único caminho para o alcance deste desafio. O governante falava esta segunda-feira na Matola, província de Maputo, após visitar a maternidade desta unidade hospitalar 2 semanas depois da sua reabertura.
3: Lembram-se que nós tomamos a decisão de encerrar a maternidade, porque havia muitas situações aqui, e hoje estamos a vir cá de novo para dizer ao povo da Matola, da província de Maputo, a maternidade voltou, e voltou bem. Queremos esta maternidade modelo, vamos monitorar muito esta maternidade. Vamos fazer um acompanhamento muito rigoroso desta maternidade. Queremos encontrar tudo bem bonito. Atendimento com carinho, com paciência. Então, sintam a dor das mulheres que vêm aqui para este hospital como se fosse vossa, porque vocês já passaram por isso.
1: Durante a visita, o ministro da Saúde ofereceu uma ambulância à maternidade para facilitar a transferência de doentes. Na atualidade desportiva, o Machaquene e o Ferroviário de Lixinga empataram esta segunda-feira sem abertura de contagem em desafio da 23ª jornada do Moçambola deste ano. Com este empate, os Locomotivas de Lixinga mantêm-se no 7º lugar com 29 pontos contra 11 dos tricolores que ocupam o último lugar na classificação geral da competição. Esta terça-feira realizam-se os seguintes jogos: Ferroviário de Nampula, Liga Desportiva de Sofala; Ferroviário de Nacala, Ferroviário da Beira; e Baía de Pemba, Xingal de Tete. Na quarta-feira, a Associação Desportiva de Pemba recebe a União Desportiva do Songo. No último domingo, no arranque da Ronda 23 do Moçambola, a Associação Black Bulls e a Associação Desportiva de Vilanculo empataram a 2 golos. E na atualidade internacional, Irã ameaça destruir centros de dados de inteligência artificial e cabos submarinos no Golfo Pérsico, caso sejam retomados os ataques norte-americanos contra Teherã. O chefe do Conselho de Segurança Nacional do Irã, Mohsen Rezaei, afirmou em declarações divulgadas pela Press TV que os Estados Unidos têm ativos muito valiosos no Estreito de Hormuz que podem ser alvos. Fechamos com o tempo. A cidade de Tete poderá registrar esta segunda-feira 39 graus centígrados de temperatura máxima, seguida por Maputo, Chimoio e Nampula com 33 graus. Xai-Xai e Beira 32, Quilimane 31, Inhambane 30 e, por último, Pemba, Lixinga e Vilanculo com 29 graus centígrados de temperatura máxima. Apresentamos as notícias a esta hora, as próximas às 6 horas, inseridas no Jornal da Manhã.
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Bom dia, Moçambique, Jornal de Manhã, no seu receptor. O presidente da República, Daniel Chapo, dirige hoje a cerimónia de abertura da Conferência Internacional sobre Redução do Risco de Desastres em Maputo, um encontro que decorre no âmbito das celebrações do Dia Internacional de Redução do Risco de Desastres, assinalado anualmente a 13 de outubro. Mais de 53 mil famílias camponesas poderão ser afetadas pelos efeitos do fenómeno El Niño no distrito de Mutarara, em Tete, na campanha agrícola 2026-2027. Em Gaza, mais de 100 trabalhadores de diferentes ramos de atividade foram despedidos este ano sem justa causa, a situação que preocupa a Organização dos Trabalhadores, OTM Central Sindical, na província. E na atualidade internacional, Malawi está a viver uma severa escassez de combustíveis, que já é considerada uma crise nacional.

Estes alguns assuntos que vão marcar esta edição do Jornal da Manhã, de terça-feira, a 13 de outubro de 2026, que conta com Sidónio Pires na sonorização, a Lília Langa na produção, a Vitor África nas notícias, Ernesto Chauque na edição e apresentação. Votos de ótima escuta.

0: às notícias por Vitor África. Bom dia.
1: Bom dia, Ernesto Chão, aqui quero ouvinte. O chefe de Estado, Daniel Chapo, preside esta manhã na cidade de Maputo a cerimônia de abertura da Conferência Internacional sobre Redução do Risco de Desastres em África. O encontro decorre no âmbito das celebrações do 13 de outubro, Dia Internacional de Redução do Risco de Desastres, que hoje se assinala. A conferência visa promover o diálogo, a partilha de experiências e a identificação de soluções práticas que contribuam para o reforço da prevenção e da capacidade de resposta aos desastres no continente africano, de acordo com o comunicado. Ainda hoje, já no período da tarde, o Presidente da República vai receber no seu gabinete de trabalho, na cidade de Maputo, uma saudação da Organização dos Trabalhadores de Moçambique Central Sindical, por ocasião do 50º aniversário da agremiação. E ontem o chefe de Estado exigiu maior celeridade na simplificação de procedimentos administrativos para tornar os serviços logísticos nacionais mais competitivos a nível da África Austral. O Presidente da República diz que, para o efeito, é necessário que diferentes intervenientes na cadeia logística apostem não só nas infraestruturas, mas também na digitalização dos seus serviços.
2: O nosso investimento em infraestruturas deve caminhar lado a lado com a simplificação de procedimentos de todas as instituições públicas e privadas, incluindo ao longo da estrada, no processo logístico, ao longo da fronteira, para os caminhões atravessar a fronteira. Portanto, a simplificação de procedimentos, a digitalização, a interoperabilidade dos sistemas e uma melhor coordenação entre todas as instituições públicas e privadas que intervêm nos corredores logísticos é extremamente importante.
1: O chefe de Estado falava na cidade de Maputo no lançamento da dragagem do canal de acesso ao porto de Maputo. E a Associação das Pequenas e Médias Empresas saúda o Presidente da República pelos esforços no combate ao crime de raptos no país. Numa nota recebida na nossa redação, a agremiação diz constatar com agrado o fato de o país estar há um ano sem registro de rapto a empresários. A Associação das Pequenas e Médias Empresas apela, por isso, à continuidade das ações de combate à criminalidade, defendendo que a segurança e a estabilidade são fundamentais para a independência económica de Moçambique. Uma pessoa morreu esta segunda-feira no posto administrativo de Imbau, distrito de Mocimboa da Praia, em Cabo Delgado, vítima de explosão de uma mina, supostamente colocada por terroristas. O administrador distrital, Sérgio Cipriano, disse que esta é a terceira vítima mortal por explosivos em menos de um mês.
3: E hoje, também, quando estavam a sair do corte de bambus, pelo caminho, acionou uma mina, mas nas bermas, enterrada. E também perdeu a vida.
1: O administrador distrital, Sérgio Cipriano, notou que nos últimos dias verifica-se em algumas zonas do distrito uma movimentação intensa de terroristas. O ministro da Saúde, o CNIS, desafiou ontem aos profissionais do Hospital Provincial da Matola a transformar a maternidade local em unidade modelo ao nível do país. O governante falava na Matola, na província de Maputo, após visitar a maternidade desta unidade hospitalar, 2 semanas depois da sua reabertura.
4: Lembram-se que nós tomamos a decisão de encerrar a maternidade, porque havia muitas situações aqui, e hoje estamos a vir cá de novo, para dizer ao povo da Matola, da província de Maputo, maternidade voltou, e voltou bem. Queremos esta maternidade modelo, vamos monitorar muito esta maternidade. Vamos fazer um acompanhamento muito rigoroso desta maternidade. Queremos encontrar tudo bem bonito. Atendimento com carinho, com paciência. Então, sintam a dor das mulheres que vêm aqui para este hospital como se fosse vossa. Vocês já passaram por isso.
1: Durante a visita, o ministro da Saúde ofereceu uma ambulância à maternidade para facilitar a transferência de doentes. E no plano internacional, o exército do Nepal resgatou 321 pessoas retidas pela subida repentina das águas do rio Budi Gandaki, no centro do país. A inundação ocorreu após a ruptura de uma barreira natural provocada por um deslizamento de terra, gelo e rochas na região das Himalaias. O desastre destruiu mais de 200 casas, arrastou 5 pontes e deixou pelo menos 674 pessoas desalojadas. As autoridades desconhecem o paradeiro de 5 pessoas, não havendo até o momento registro de mortes. Os militares transportaram ainda mais de 6 toneladas de alimentos e outros materiais de emergência para a localidade de Filim para apoiar as populações afetadas. Fechamos com o desporto. O Majakene e o Ferroviário de Lixinga empataram esta segunda-feira sem abertura de contagem em jogo referente à 23ª jornada do Moçambola deste ano. Com este empate, os locomotivas de Lixinga mantêm-se no 7º lugar com 29 pontos contra 11 dos tricolores que ocupam o último lugar na classificação geral da competição. Hoje realizam-se os seguintes jogos: Ferroviário de Nampula, Liga Desportiva de Sofala, Ferroviário de Nacala, Ferroviário da Beira e Baía de Pemba, Xingali de Tete. Amanhã, a Associação Desportiva de Pemba recebe a União Desportiva do Songo. No domingo, no arranque da Ronda 23 do Moçambola, a Associação Black Bulls e a Associação Desportiva de Vilanculo empataram a 2 golos. Apresentamos as notícias. O próximo bloco às 7 horas.

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1: Bom dia, estimado ouvinte da Rádio Moçambique. Previsão do estado do tempo para hoje, terça-feira, dia 13 de outubro de 2026. O Instituto Nacional de Meteorologia indica para as províncias de Niassa, Cabo Delgado e Nampula, céu pouco nublado a limpo, mas com períodos de muito nublado. A circulação do vento será de leste a nordeste com intensidade fraca, localmente moderada. Para as províncias de Tete, Zambeze, Manica e Sofala, espera-se tempo quente, com céu pouco nublado, passando a limpo. A circulação do vento será de sueste a leste com intensidade fraca, moderada, soprando por vezes com rajadas, principalmente ao longo da faixa costeira. E para as províncias de Inhambane, Gaza e Maputo, espera-se céu pouco nublado, passando a limpo. O vento será de nordeste a leste, com intensidade fraca a moderada, soprando por vezes com rajadas, principalmente ao longo da faixa costeira. Temperaturas máximas previstas em graus Celsius. Tete espera-se temperatura máxima de 39, segue Maputo, Chimoio e Nampula com 33, Xai-Xai e Beira 32, Quelimane 31, Inhambane 30, Pemba, Lixinga e Vilanculos 29 graus Celsius. É tudo quanto à previsão do estado de tempo para hoje. Obrigado pela atenção dispensada. Até uma próxima oportunidade.

0: Jornal da Manhã da Rádio Moçambique, no céu, já se torna 6 horas e 12 minutos. Mais de 53 mil famílias camponesas poderão ser afetadas pelos efeitos do fenómeno El Niño no distrito de Mutarara, em Tete, na campanha agrícola 2026-2027. Todos os detalhes por Inoki Conselho.
1: Trata-se das famílias que estão nos postos administrativos de Inhangoma, Char e Nhamayabwe, segundo o administrador de Mutarara. Lino Chiosa explicou que, para travar o cenário, decorre o trabalho de sensibilização da população para apostarem em sementes de ciclo curto e resistente à seca, além de produzirem nas zonas baixas. Chiosa disse, por outro lado, que, em simultâneo, decorre o trabalho de construção de represas para o armazenamento de água para irrigação dos campos em algumas comunidades. A fonte assinou que a sementeira escalonada é outra aposta para evitar perda de sementes em caso da falta da chuva.
2: Como o governo fizemos e estamos a fazer, foi a distribuição de insumos agrícolas. Nós conseguimos distribuir sementes que são resistentes à seca, estou a falar das ramas de batata doce, e por causa disso mesmo nós aconselhamos a nossa população a adotar sementes que são resistentes à seca. Estamos a falar de tubérculos, mas também sementes que são de ciclo curto. Associado também a esse aspecto da agricultura, nós distribuímos 8 sistemas de irrigação, usando painéis solar, e para a produção de hortícolas, e entre outros. Isso vai fazer com que a nossa produção se eleve no nosso distrito. E como pode-se imaginar, nós vamos entrar na fase do pico nos próximos meses, e porque não está a chover, mas usando esse sistema de irrigação vai minimizar o efeito.
1: Lino Chiosa, administrador de Mutarara em Tete, falando de ações em curso por forma a evitar danos avultados na produção agrícola da campanha 2026-2027. O distrito de Mutarara sofre ciclicamente pelos efeitos combinados de seca e inundações devido à sua localização geográfica. A Bale, Sambani Manja, Caricoiro na Sabau Penodota, Turucuchalira Matenda, a Nhoca Zakwenda, de Tete, Inoki Conselho.
0: Conselho Executivo da Província de Maputo promove ações de antecipação para a resposta aos possíveis efeitos do fenómeno El Niño. Jornalista Rigoberto Chissan.
3: Esta segunda-feira, o governador da Província de Maputo, Manuel Tuli, entregou motobombas, tubos de conduta de água, entre outro material agrícola, a 12 associações de produtores do distrito de Magudi. O governante reforçou que, numa altura em que as previsões meteorológicas indicam para a fraca queda pluviométrica, as zonas baixas poderão apresentar-se como ponto de alívio, havendo, por isso, necessidade de preparação. Manuel Tuli retirou a necessidade de os produtores optarem por culturas tolerantes à seca.
4: Com as mudanças climáticas, temos que mudar a nossa abordagem em relação à agricultura. A agricultura do sequeiro nos últimos dias já se mostrou ineficaz, porque não chove regularmente. Há vezes que chove, às vezes não chove, ou chove, nós lançamos a semente e depois não temos como dar continuidade, depois ficamos 2-3 meses sem chuva. Aí perdemos as culturas. Então, a solução ideal que encontramos é o uso de sistema de rega, porque com o sistema de rega nós temos certeza que aquilo que vamos semear, tudo aquilo que vamos plantar vai crescer, porque nós vamos irrigar, nunca vamos ter problema de falta de água. Então é por isso que nós alocamos essas motobombas, que é para permitir que possamos produzir, quer chova, quer não. Este ano, de acordo com informações que nos chegam, é que vamos registrar El Niño. Tanto que é um período que vai ser caracterizado por escassez de chuva. Teremos falta de chuva. Há indicação de que haverá falta de chuva. Então, com essas motobombas, estamos a responder ao desafio que se poderá colocar por causa do fenómeno em que estamos. Então, esperamos que use essas motobombas.
3: A entrega do equipamento agrícola foi feita no âmbito da visita de 2 dias que o governador provincial efetua ao distrito de Magudi. Esta terça-feira, Manuel Tur vai fazer entrega de salas de aula na localidade de Chicuzo, onde vai igualmente orientar um comício.
5: Vacaína, Aitunel Camavades e Aquama Nambana, do distrito de Magudi para a Rádio Moçambique, Rigoberto Chissano.
0: A UTM Central Sindical, fundada em 1976, 13 de outubro, assinala hoje 50 anos de existência. Em casa, mais de 100 trabalhadores de diferentes ramos de atividade foram despedidos este ano, sem justa causa, situação que preocupa a Organização dos Trabalhadores UTM Central Sindical na província. Jornalista Teodomiro Nhantombo.
6: É verdade, Chau, que a secretária executiva provincial da OTM em Gaza diz que a maioria dos trabalhadores é das áreas de construção civil, hotelaria e comércio, cujos casos foram encaminhados à justiça e que alguns tiveram um desfecho a favor dos lesados. Ana Tombanana indica que é igualmente preocupante a falta de pagamento de horas extras, remunerações abaixo do mínimo previsto por lei e a não canalização dos descontos dos trabalhadores à segurança social. Falando em entrevista à Rádio Moçambique, por ocasião dos 50 anos da OTM Central Sindical, que hoje se assinala, Ana Tomanana explica que a falta de comitês sindicais em algumas empresas, sobretudo privadas, tem sido o principal motivo destas violações dos direitos dos trabalhadores.
7: É necessário que os trabalhadores estejam atentos e denunciem, porque muitas das vezes não tem acontecido. Como sabemos, o emprego hoje em dia é uma coisa muito rara. Então, o trabalhador se conforma com a situação. Muitos problemas vêm à tona quando já há um conflito no meio. A OTM, Central Sindical, apela ao empregador para que abra as portas, que deixe os sindicatos organizar os trabalhadores em moldes coletivos. Porque isso não só beneficia ao trabalhador, beneficia também a entidade empregadora. A OTM, para além de defender os direitos e interesses, também educa o trabalhador. Nós não defendemos aquele trabalhador infrator. Nós estamos pelo aumento da produção e produtividade e que haja respeito com o trabalho. O que nós queremos é que haja boas relações de trabalho.
6: Secretária Provincial da OTM Central Sindical em Gaza, Ana Tomaran, e os principais desafios da agremiação, tendo em vista a salvaguarda dos direitos dos trabalhadores. Uma marcha dos trabalhadores e deposição de flores na Praça dos Heróis marcam as celebrações dos 50 anos da OTM Central Sindical aqui na cidade de Xai-Xai. Mwengsetu Otembeka, Tilungi Sele Tihala Tiafuhi, Veka Sakudi Animati Kuba Unatapona Kalisani Litako. Tiwanele. Tiodomiro Nhantombo, em Xai-Xai. Bom dia.
0: A Organização dos Trabalhadores de Moçambique, OTM Central Sindical, em Manica, denuncia a recusa de algumas entidades empregadoras de criação e atuação dos sindicatos, o que dificulta a defesa dos direitos e interesses dos trabalhadores. Lissamo Xingoma.
8: Segundo o secretário provincial da agremiação, os obstáculos à atividade sindical preocupam a organização numa altura em que persistem casos de despedimentos sem justa causa, atrasos salariais, contratos precários e condições inadequadas nos locais de trabalho. No âmbito das celebrações do dia da criação da OTM, o dirigente apelou ao respeito pela legislação laboral e à abertura das empresas ao diálogo com os sindicatos, defendendo melhores condições para a representação dos trabalhadores. A OTM está igualmente a promover ações de sensibilização para informar os trabalhadores sobre os seus direitos e deveres, incentivando o recurso aos mecanismos legais em caso de irregularidades.
9: Nessas empresas, não se preocupa com não ter responsabilidade com os trabalhadores. Não paga a segurança social para este, não tem seguro coletivo, apenas vem uma máquina que vem para trabalhar. É como se fosse ir no mercado, comprar uma máquina a trabalhar. Não tem custo para ir com essa máquina. Ainda temos o problema da terceirização de emprego. Algumas empresas também não observam aquilo que são os princípios basilares da parte da HST, higiene no trabalho. Tanto há trabalhadores que estão sujeitos a trabalhar sem equipamento de trabalho. E é razão por qual que aparece até doenças profissionais que em algum momento, às vezes, ficamos sem saber se é ou não, mas por causa da situação. Vejamos, temos no caso dos armazéns, ou os que vendem, por exemplo, o cimento. Aqui nós temos notado que trabalham sem máscara, sem equipamento, mas estão a descarregar caminhões e caminhões de cimento. Todo trabalhador deve se abraçar ao sindicato. Porque com o sindicato está em condições do trabalhador de poder colocar as suas preocupações e encontrar a sua defesa a partir do sindicato.
8: No primeiro semestre deste ano, a província de Manica registrou mais de 400 casos de conflitos laborais envolvendo trabalhadores e empregadores. O Aterere, Ngati Xandi Semadande Mtande Nunga Kuitira Kudzivirira Chirwere Chemujararira. Da cidade de Chimoio, Lissamo Xingoma.
0: A Organização Nacional dos Trabalhadores, OTM Central Sindical de Nampula, exorta os empregadores a observarem rigorosamente a lei laboral e não proibirem os trabalhadores a sindicalização. É uma exortação feita por ocasião dos 50 anos da criação desta Organização dos Trabalhadores. Otávio Fonseca.
10: Muito bom dia. A exortação é do respectivo secretário provincial da OTM Central Sindical em Nampula, Mário Mujala, e surge pelo facto de Nampula continuar a registrar focos de situações em que empregadores vedam seus trabalhadores a fazerem parte do movimento sindical. Mário Mujala indicou que os 50 anos da OTM, que hoje se assinalam, carregam consigo grandes desafios na defesa dos interesses do trabalhador no presente e no futuro. Por isso, chama a atenção que a lei laboral seja observada rigorosamente pelos empregadores nos mais diversos ramos.
11: Todas as empresas têm que seguir a legislação moçambicana. Aí não há que dizer que esta empresa tem direito disto em relação à outra. Não. Todas são tratadas de pé de igualdade. Porque nós podemos oferecer ao trabalhador a dignidade. Nós lutamos para que ele seja considerado trabalhador. Anos atrás, o sindicalismo não era como está agora. O sindicalismo agora é muito complicado por causa do mercado. O mercado é agressivo e isso influencia inúmeras dificuldades na sindicalização do trabalhador. Nós que podemos oferecer neste momento é aconselhar o trabalhador que ele se filie para que seja realmente representado, para que ele não perca os seus direitos. Porque um trabalhador sindicalizado, o amanhã, ele se beneficia.
10: Mário Mujala, secretário provincial da OTM Central Sindical em Nampula, e a necessidade dos empregadores observarem a lei laboral e deixarem seus trabalhadores fazerem parte dos movimentos sindicais. Amusi, Nikaleva Moussa, Nimureri Moçambique, para o Kala Muretele, Otávio Fonseca, Nampula.
0: Em Inhambane, a vandalização de postos de transformação de energia que ganhou espaço nos últimos dias está a comprometer os planos de expansão da rede elétrica, tal como indica Efraim Macitela.
12: Além de deixar inúmeras famílias, bem como instituições públicas e privadas, sem corrente elétrica, esta vaga de sabotagem de postos de transformação de energia já causou este ano à eletricidade de Moçambique um prejuízo avaliado em mais de 25 milhões de meticais. O diretor da área de atendimento ao cliente da eletricidade de Moçambique em Inhambane, Teoclício Hu, lamenta a situação e afirma que, se não fossem esses atos criminosos, muito mais famílias já teriam acesso à corrente elétrica. Diante deste cenário, a empresa viu-se obrigada a desviar recursos financeiros para investir na reposição urgente dos equipamentos destruídos por indivíduos que agem motivados pelo roubo e posterior venda ilegal do material metálico.
13: Este valor é um valor que poderia se usar muito mais para a expansão de energia em novos bairros onde existem irmãos que ainda aguardam pela energia, ou mesmo para reforçar aquilo que é a qualidade de energia fornecida. Mas por conta destas vandalizações estamos a ter um retrocesso significativo e acabamos adiando aquilo que é o plano de eletrificação, bem como o reforço da nossa infraestrutura elétrica. Esses vândalos retiram os cabos de cobre que existem nos PTs simplesmente para vender nas sucatarias, olhando para aquilo que é o valor econômico que o cobre tem. Então é muito apetecível para eles.
12: O diretor da área de atendimento ao cliente da EDM em Inhambane, Teoclício Ruo, e a onda de vandalização de equipamentos elétricos, fato que retrocede os esforços de expansão da rede na província. Chauque, Está uma manhã agradável na cidade de Inhambane. Os raios solares já aquecem e pelas ruas é já notório o movimento de várias pessoas que seguem para diversos destinos. Há também um bom tempo para a navegação. Na Bahia, a primeira embarcação partiu para Machiche por volta das 5 horas e 30 minutos, levando a bordo cerca de 90 passageiros. Muhanitiko, o Ngawonetele AMPT, a Ikaicine Filulezi, é tudo. E Frei Macetela, muito bom dia.

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A 6 horas e 30 minutos, resumo os assuntos de destaque no Jornal da Manhã. O chefe de Estado moçambicano preside hoje a cerimónia de abertura da Conferência Internacional sobre Redução de Risco de Desastres em África. Um encontro que decorre no âmbito das celebrações do Dia Internacional de Redução de Risco de Desastres, assinalado anualmente a 13 de outubro. Mais de 53 mil famílias camponesas poderão ser afetadas pelos efeitos do fenómeno El Niño no distrito de Mutarara, em Tete, na campanha agrícola 2026-2027.

0: Meteorologista Anselmo Zandamela e a previsão do estado do tempo para hoje.
1: Bom dia, estimado ouvinte da Rádio Moçambique. Previsão do estado do tempo para hoje, terça-feira, dia 13 de outubro de 2026. O Instituto Nacional de Meteorologia indica para as províncias de Niassa, Cabo Delgado e Nampula, céu pouco nublado a limpo, mas com períodos de muito nublado. A circulação do vento será de leste a nordeste com intensidade fraca, localmente moderada. Para as províncias de Tete, Zambeze, Manica e Sofala, espera-se tempo quente, com céu pouco nublado, passando a limpo. A circulação do vento será de sueste a leste com intensidade fraca, moderada, soprando por vezes com rajadas, principalmente ao longo da faixa costeira. E para as províncias de Inhambane, Gaza e Maputo, espera-se céu pouco nublado, passando a limpo. O vento será de nordeste a leste, com intensidade fraca a moderada, soprando por vezes com rajadas, principalmente ao longo da faixa costeira. Temperaturas máximas previstas em graus Celsius. Tete espera-se temperatura máxima de 39, segue Maputo, Chimoio e Nampula com 33, Xai-Xai e Beira 32, Quelimane 31, Inhambane 30, Pemba, Lixinga e Vilanculos 29 graus Celsius.
0: No café de manhã, hoje, vamos refletir sobre os desastres naturais e resiliência climática em África, no quadro da Conferência Internacional sobre a Matéria, a ter lugar hoje em Maputo. Nosso convidado é o porta-voz do Instituto Nacional de Redução de Risco de Desastres, Paulo Tomás. O amigo ouvinte poderá participar no café da manhã pelas habituais plataformas, incluindo o envio de mensagem de voz pelo WhatsApp para o número 8264-95-170 e também pela página do Facebook Jornal da Manhã, R. É 6 horas e 33 minutos, o setor da saúde reforça a quantidade de medicamentos nos armazéns e unidades sanitárias. Essa informação chega da Zambésia com Rezique Zacarias. Bom dia.
2: Bom dia. O médico-chefe provincial na Zambésia, Isaías Marcos, disse que neste momento a província tem medicamentos assegurados até janeiro. A fonte diz que, para além de antimaláricos, o setor dispõe de antibióticos, antimaláricos, entre outros medicamentos. O médico-chefe provincial Isaías Marcos explica que a distribuição dos referidos medicamentos inicia a próxima semana para todos os distritos e unidades sanitárias.
3: Como sabe, nós temos 4 armazéns intermediários que fazem a distribuição para determinadas áreas ou unidades sanitárias. Neste momento, aquilo que é o estoque nos nossos armazéns, temos um estoque para um consumo de pelo menos 3 meses. Temos esta comunicação entre os 4 armazéns. Quando falta algum medicamento, por exemplo, no armazém de Quelimane, nós temos a prerrogativa, havendo o mesmo medicamento no armazém de Mocuba, ou de fazermos este intercâmbio, de modo que haja disponibilidade de algum medicamento. É verdade que pode faltar um, mas o que nós temos feito é recorrer às alternativas. Quando falta um determinado medicamento para uma certa patologia, sempre encontramos alguma segunda ou terceira alternativa de algum medicamento que pode, portanto, tratar a mesma doença.
2: Para assegurar a distribuição de medicamentos nos distritos de difícil acesso, o setor está a alocar com antecedência.
3: Como, por exemplo, Xinde, temos o distrito de Luabo, que na zona centro temos o distrito de Mucubela, temos ali o rio, muitas vezes quando chove temos tido ali algum corte. Mesmo aqui ao nível do distrito de Quelimane também temos algumas áreas que têm tido problemas de transitabilidade, sobretudo na zona de Marrongane. São alguns exemplos de algumas zonas que nós temos alocado medicamentos, portanto, com antecedência. No distrito de Murumbala temos também a zona do posto administrativo de Xire, também tem tido problemas.
2: Isaías Marcos, médico-chefe provincial. Ndoani Nau Emada Nassabau Obenamundura, Yui Nivibarile Erida Yakolera, Kelimane Rizik Zacarias.
0: Vamos à capital Delgado, onde quatro novos edifícios entre delegações distritais e postos de atendimento do Instituto Nacional de Segurança Social entram em funcionamento até finais deste ano na província. Jornalista Kader Buana.
4: A informação foi avançada pelo delegado provincial do INSS, para quem as empreitadas se encontram em diferentes níveis de execução nos distritos de Macomia, Mudumbi, Mocimba da Praia e Palma. Chamar Salemani disse que a delegação distrital de Macomia, por exemplo, já está a ser apetrechada para a sua inauguração numa iniciativa que visa aproximar os serviços aos contribuintes e pensionistas.
5: A obra de Macomia, dentro de pouco tempo, vamos fazer a inauguração. Temos duas ainda em construção. A execução das obras já anda cerca de 85%, no caso de Mocimbo da Praia e Palma. Mas também temos posto de atendimento em Mudumbi, e também a sua execução anda a 90%. Significa que, de princípio, até o final deste ano, estamos a contar com umas quatro inaugurações.
4: Chamar Salemani precisou que a entrada em funcionamento dos edifícios em perspectiva venha elevar significativamente a cobertura geográfica e melhorar as condições de atendimento aos beneficiários do sistema de segurança social obrigatória. Referiu que os serviços do INSS continuam em expansão na província.
5: Estaremos em falta na zona norte, apenas em Nangade. Na zona centro, teremos a falta Meluco e Ibo, porque nós contamos que temos nossa representação em Kisanga, ainda que tenha sido vandalizada. Já temos lá o nosso edifício, que a qualquer momento podemos reativar, também a Mekufi. E na zona sul, teremos a falta Namuno, que também já temos lá um terreno, estamos em projeto. Então, são praticamente 4 a 5 distritos que ainda não estamos representados em termos de edifícios.
4: O INSS em Cabo Delgado conta com mais de 91.230 contribuintes e beneficiários inscritos no sistema, entre pensionistas, trabalhadores por conta própria, trabalhadores domésticos e entre outras categorias. Amuti, Ntwe Niwanane, Wira Ninteke Moçambique, Orera. 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
0: O secretário de Estado na província de Niassa pede a colaboração da população da localidade de Xala, distrito de Chimbunila, no combate à entrada ilegal de maluianos para a exploração de recursos naturais. Esneta San.
6: Silva Livone fez o pedido por se verificar a exploração desenfreada de recursos minerais e faunísticos por estrangeiros naquele ponto do Niassa, sob um olhar impávido dos habitantes locais. O dirigente fez saber que a dilapidação dos recursos naturais por estrangeiros está a atrair crimes ou mesmo terrorismo para a província. Silva Livone sublinhou que diariamente uma média de 2 ou 3 estrangeiros ilegais, dentre malawianos ou tanzanianos, são repatriados para os seus países de origem.
7: Há 6 meses era o contrário. Tínhamos mais malawianos a entrar e menos tanzanianos. Mas agora está a ser o inverso. Estamos a ter mais tanzanianos a entrar ilegalmente na província do que os malawianos. Geralmente são detectados e são repatriados. Nós temos a nossa migração, que está posicionada nas fronteiras oficiais, mas temos os postos de travessias ao longo de diversas fronteiras que nós temos com a República do Malau, assim como a República da Tanzânia, que tem estado naturalmente a escapar um e o outro a entrar no território. E nós temos estado a ter a informação e em tempo útil temos estado a responder e a repatriar.
6: Silva Livone, secretário de Estado do Niassa, e o trabalho em curso com vista ao combate à exploração de recursos minerais e faunísticos por estrangeiros ilegais na localidade de Xala, posto administrativo de Leone em Chimbunila. Como nota de fecho, um desfile nas principais artérias da cidade de Lixinga marca esta terça-feira as celebrações dos 50 anos de criação da OTM Central Sindical no Niassa. A Xalongo Kwentu Tchengele, Ikweti Yetu Ntakakumango Tukuno Kunyaza, Sinata Sani, Lixinga.
0: As 3 comunidades do distrito de Garangosa, em Sofala, receberam certidões oficiosas de delimitação de terra que formalizam o regresso e o lançamento dos limites das parcelas comunitárias.

0: responsabilidade, reconhecimento e organização ao território comunitário. O grande problema que Gorongosa sempre enfrenta é discutirmos todos os dias. Limite com o Parque Nacional de Gorongosa. Já estamos a ser potenciados com um documento, estamos no nosso território, estamos na nossa área de jurisdição.
1: Para os responsáveis das comunidades, com a recessão das certidões oficiosas de delimitação de terra, nada será como antes, pois está reforçado o sentimento que os liga à terra.
2: Domingos Fernando, fomos de Saca. Já temos palavra para trocarmos com o parque, porque o parque, quando vir, nós podemos levar esse documento a mostrar que o nosso limite entre Saca e Anhemba, não sei o que, está limitado até no lugar X, esse documento que diz esse aspecto.
3: Tumbe Costa Verniz, cidade do Berde, em Anhemba. Antes de ter documento, tinha mais conflito, que havia outro dizer que essa parte pertence a mim, essa parte pertence a mim, mas hoje, para frente, já temos uma defesa.
1: Palavras de alguns responsáveis das comunidades que receberam certidões oficiosas de delimitação de terra no distrito de Gorongosa. Samani Manja, na Sabau, Penu Nadota, Tauera Kuchalira, Mautenda, da cidade da Beira, Benícia Faiani.

0: A 6 horas e 43 minutos, Procuradoria-Geral da República organiza amanhã a Conferência Nacional sobre a Prevenção e Combate à Droga em Moçambique. Sob o lema Prevenção e Combate à Droga, Novas Tendências, Seus Desafios e Respostas Inovadoras. E para percebermos um pouco mais sobre esta reunião, este encontro, temos em linha o Dr. Gilman Cândido, que é magistrado do Ministério Público. Bom dia, está em direto para o Jornal da Manhã da Rádio Moçambique. E qual é o principal objetivo da Conferência Nacional sobre Prevenção e Combate à Droga? E por que razão este encontro é importante para Moçambique?
1: Bom dia a todos que nos escutam pela Rádio Moçambique esta manhã. Desejo o início de um bom dia e agradeço ao REM pelo convite. Realmente estamos numa fase de comunicação e divulgação deste evento que vai decorrer amanhã e dia 15 deste mês. Os objetivos desta comunicação nacional que vamos fazer a partir da manhã, essa conferência nacional que vamos fazer a partir da manhã, tem muito a ver com o que está a acontecer a nível do tráfico e consumo de drogas em Moçambique. E um dos objetivos ou resultados esperados, não é, que nestes dois dias que vamos ter panelistas internacionais e nacionais com alguma experiência muito boa que poderemos escolher deles e possamos com isto conseguir elaborar um conjunto de estratégias, não é, destinadas a reforçar políticas públicas para promover e prevenir o tráfico de drogas. Poderemos também, a partir desta conferência, definir propostas para a melhoria de mecanismos de controle dos nossos portos, dos nossos aeroportos, dos nossos corredores e identificar boas práticas nacionais e internacionais que possam ser aplicadas no contexto moçambicano.
0: E, neste momento, quais são os principais desafios que o país enfrenta no combate à droga e que medidas podem tornar esta luta mais eficaz?
1: Bom, como deve saber, nós temos o grande problema das nossas fronteiras, principalmente do espaço do lado marítimo. A nossa costa marítima é super, muito extensa, não é? E nem sempre temos capacidade de controlar o que entra e sai por esta via. As nossas fronteiras também, embora elas estejam muito bem nos postos fronteiriços mais conhecidos, bem apetrechados em termos de pessoal, como guarda-fronteiras, o próprio Polícia de Proteção Civil, a autoridade tributária a partir das alfândegas, não é? Mas, mesmo assim, ainda temos algumas dificuldades porque o narcotráfico vai cada vez mais aperfeiçoando. Então, para além da questão das nossas fronteiras, em algum momento serem um pouco frágeis, temos também a questão de narcotraficantes estarem sempre a evoluir um pouco nos seus métodos de operação.
0: Muito obrigado, Dr. Gilman Cândido, que é magistrado do Ministério Público, e as breves notas sobre a Conferência Nacional sobre a Prevenção e Combate à Droga a ser realizado amanhã em Maputo. Hoje, a OTM Central Sindical completa 50 anos de existência.

0: e vamos saber quais são as atividades que vão marcar estas celebrações com o antigo presidente da OTM Central Sindical e atualmente secretário-geral honorário do Sindicato dos Trabalhadores da Indústria Alimentar e Bebidas, Samuel Matsinho. Bom dia, está em direto para o Jornal da Manhã da Rádio Moçambique. De forma breve, que balanço faz a OTM nestes 50 anos, tendo em conta a defesa dos direitos e interesses dos trabalhadores moçambicanos?
1: Bom dia, ouvintes da Rádio Moçambique. Muito obrigado, Rádio Moçambique, por esta oportunidade que nos concede de podermos falar sobre esta data. No dia como hoje, há 50 anos atrás, o saudoso presidente Samora Machel, ele lançava a semente que dera os atuais sindicatos genuinamente moçambicanos, portanto, sindicatos revolucionários, sindicatos representativos dos trabalhadores moçambicanos, da classe operária, da classe camponesa, estamos a falar da área empresarial, do setor camponês, do setor agrícola, digamos assim, e também de todas as outras atividades económicas e sociais do nosso país. Portanto, foi um momento extremamente empolgante para a classe, para o operário moçambicano, e dizer que passamos por três etapas diferentes. Etapa dos conselhos de produção, duraram sensivelmente 10 anos, e depois o próprio momento da criação dos sindicatos nacionais e sua consolidação, no período orientação socialista em Moçambique, em que realmente não havia, propriamente dito, negociação coletiva, não havia exercício do direito à greve, os sindicalistas eram coproprietários dos meios de produção, dos trabalhadores, portanto, os dirigentes sindicais faziam parte do Conselho de Administração das Empresas. Portanto, e uma terceira fase, que é a fase atual da economia de mercado, em que os trabalhadores moçambicanos e suas organizações representativas passaram, portanto, a enfrentar grandes desafios do atual sistema, que está se consolidando e está aprofundando o sistema de mercado, que é um sistema praticamente voltado para o mercado, para os interesses econômicos dos donos do dinheiro e não para os interesses propriamente sociais dos trabalhadores e da sociedade em geral.
0: Muito bem, de forma breve, o que é que vai marcar estas celebrações hoje?
1: O que vai marcar estas celebrações de hoje, nós vamos, esta manhã, à Praça dos Heróis, vamos render homenagem àqueles que trouxeram esta liberdade, trabalharam, lutaram para que os trabalhadores tivessem esta liberdade de se organizar em sindicatos, esta liberdade de negociar as suas condições de trabalho e as suas condições salariais. E também vamos saudar o chefe de Estado. Obviamente que na saudação ao chefe de Estado, a OTM e os sindicatos nela afiliados vão apresentar aqueles que são os principais desafios do movimento sindical atual e as suas próprias prioridades. Também, depois disso, vai haver um encontro entre sindicalistas, vão ser homenageados os sindicalistas que deram o melhor de si para a criação, consolidação e desenvolvimento das estruturas sindicais em Moçambique independente até a fase atual.
0: Muito obrigado, Samuel Matsinho, antigo presidente da OTM Central Sindical, Organização dos Trabalhadores de Moçambique, e também secretário-geral honorário do Sindicato dos Trabalhadores da Indústria Alimentar e Bebidas, e as breves notas que vão marcar os 50 anos de celebração, tanto da criação desta organização sindical. Desportivo no Jornal da Manhã, e agora destaque: a Seleção Nacional de Futsal estreia-se hoje na Copa. Africana das Nações 2026. Belizar Macão, bom dia.
2: Muito bom dia, Ernesto. É verdade, a Seleção Nacional de Futsal estreia-se hoje na CAN diante de Angola, no Complexo Desportivo Príncipe Moulay Abdellah. A partida tem início marcado para as 22 horas do nosso país, menos uma no Reino de Marrocos. Este é o terceiro encontro entre as duas seleções numa CAN. Nos dois anteriores, os angolanos levaram sempre a melhor. Há 2 anos por 7-4 e há 18 por 6-5. No outro jogo de grupo, Egito e Tanzânia defrontam-se a partir das 18 horas. Na segunda jornada, Moçambique mede forças com Egito depois da manhã, às 19, devendo fechar a fase de grupos no sábado frente à Tanzânia, às 22 horas. Ontem, o Marrocos, anfitrião e atual campeão, iniciou a defesa do título com goleada por 4-0 à Argélia. A Zâmbia bateu a Líbia por 3-1. Da quadra para os relevados, Brasil, Itália e Japão, na rota dos Mambinhas de Sub-17 para encontros particulares no quadro da preparação para o Mundial de novembro que vem no Qatar. Moçambique está no Grupo C com Argentina, Dinamarca e Austrália. Nada que assuste o avançado Alírio Cuna.
3: Não nos assusta, nós só estamos concentrados no nosso trabalho com o grupo que nós temos, com a qualidade que nós temos cá. Prometemos trazer a Copa aqui. Estamos mais motivados porque a maioria dos que estavam lá no Sub-20 estão cá também. Estamos todos rodados, ainda estamos no meio do campeonato e o trabalho ainda continua. Nós só nos concentramos no nosso trabalho, no nosso jogo, não vamos mudar nada. Isso para nós não significa nada. O que significa para nós é trabalharmos e chegamos lá a implementar o que viemos trabalhando.
2: Avançado dos Mambinhas de Sub-17, Alírio Cuna, um dos trunfos de Luís Guerreiro para o Mundial. Nesta fase de preparação, o selecionador puxa pelo físico dos jogadores.
4: Nós temos que corresponder na parte física, quer seja na velocidade, quer seja na resistência ou na própria força, porque aliada à nossa técnica que nós temos, pode ser que seja importante, portanto, para confrontarmos estas seleções, especialmente a da Dinamarca e da Austrália, que têm um porte físico muito grande. Já a Argentina, portanto, é um futebol quase idêntico ao nosso, um futebol do tic-tac, mas precisamos trabalhar muito a parte física, porque as exigências que as outras seleções nos vão pôr, nós temos que corresponder. Especialmente na parte da velocidade, nós temos jogadores muito velozes que podemos surpreender as equipas adversárias, porque aquilo que eu tenho visto das seleções, em termos de velocidade, não são fortes, são mais na sua resistência e na parte física de força. E nós, portanto, na nossa velocidade, nós podemos surpreender muito as seleções da Dinamarca e da Austrália.
2: A ABB é o clube que mais jogadores fornece à seleção de Sub-17, com 14, seguem-se Costa do Sol com 5, Ferro Verde Nampula com 2 e Liga Desportiva de Maputo com 1. Do estrangeiro foram chamados 5 atletas provenientes da Alemanha, Espanha, Portugal, Suíça e Brasil, que só se vão juntar ao grupo no Dubai.
4: Os atletas oriundos da Europa vão diretamente para o estágio no Dubai, no dia 2. Neste momento só vamos trabalhar com os atletas que estão para estágio, irão 23, e depois de 2 terão que ficar de fora, porque a FIFA é exigente no cumprimento do regulamento, só 21 inscritos, mas desses 21 inscritos, 3 têm que ser guarda-redes.
2: Selecionador Nacional de Futebol de Sub-17, Luís Guerreiro. Moçambique estreia-se no dia 19 de novembro, às 17 horas, diante da Dinamarca. Argélia, Camarões, Costa do Marfim, Egito, Mali, Marrocos, Senegal, Tanzânia e Uganda são as outras seleções africanas apuradas para o Mundial. Moçambola prossegue hoje, a jornada 23, com 3 partidas em Nampula. O ferroviário local tem a visita da Liga Desportiva de Sofala no estádio 25 de junho. Eduardo Chissano vai arbitrar o jogo. Fernando Tauzen e Arlei Mabote são os assistentes. Danilo Jerónimo é o quarto árbitro. O ferroviário de Nacala bate-se com o homônimo de Nacala. Jogo com a arbitragem de Amamo Fortunato, Genal Omar e Ancha Ussi são os auxiliares. Paulo Afito é o quarto árbitro. Em Pemba, o Bahia enfrenta o Xingal no estádio municipal com apito de Cacilda Fernando, que terá como assistentes Margarete Gimo e Olívio Saimoni. Nelson Manasse é o quarto árbitro. A ronda fecha amanhã, quarta-feira, com a recepção da Associação Desportiva de Pemba, a União Desportiva de Songo, no estádio municipal. Nelson Manasse vai ajuizar o encontro, auxiliado por Olívio Saimoni e Abacar Murchidi. Cacilda Fernando é o quarto árbitro. Ontem, Machacane e Ferroviário de Lixinga empataram por 0-0 no relevado do Costa do Sol. O espectro de despromoção reina no universo tricolor, mas o treinador Manuel Casimiro não vira a cara à luta.
5: Em seus jogos, acreditamos que alguma coisa ainda pode acontecer. Só vamos atirar a toalha quando o filme terminar. Antes disso, não somos fracos para desistir. Vamos continuar a trabalhar. E agora, doravante, é sempre cada jogo uma final, sempre cada jogo uma final. Por isso, vamos incutir isso na cabeça dos atletas, pedir apenas só que chutem a baliza, porque todas as coisas estão a acontecer, mas o último toque lá é que não está a acontecer. Mas acreditamos em Deus e acreditamos que as coisas também vão acontecer.
2: O treinador adjunto do Ferro Velho de Lixinga, Nelson Malou, viu um adversário desinibido.
6: É sempre difícil jogar com uma equipa desinibida, que não tinha nada a perder. Nós alertamos os jogadores com relação a isso e deixamos eles jogar e conseguiram controlar o jogo em certos momentos do jogo, mas não fizemos um grande jogo, foi um jogo muito baixo, não conseguimos acertar nos passes.
2: Técnico adjunto do Ferro Velho de Lixinga, Nelson Malo. No roncar dos motores, Paulo Oliveira vai participar pela quinta vez no Rally Dakar. O piloto sabe da responsabilidade que carrega.
7: A grande responsabilidade de nós levarmos a imagem é passar o melhor que o nosso país tem, é divulgar o Moçambique seja falado lá fora, não só pelos problemas que os temos, mas aquilo que nós podemos fazer e o país que nós poderemos ser. Este é o grande objetivo da nossa participação. Quanto ao copiloto, vamos levar um copiloto com muita experiência, vamos levar o Tiago Magalhães. O Tiago Magalhães foi já copiloto em algumas corridas que fizemos. Ele tem larga experiência a fazer navegação, muito em África, Marrocos. Na Europa, portanto é um copiloto que tem já bastante experiência na área de navegação e que já me acompanhou em outras tarefas em anteriores Dakars.
2: Piloto moçambicano Paulo Oliveira prepara-se para mais uma participação no Rally Dakar, que começa no dia 1 de janeiro de 2027 na cidade económica Rei Abdullah, na Arábia Saudita. E o presidente do Conselho de Administração da Agência Nacional de Investimento Turístico, Elder Jawana, sublinha a importância da competição para a projeção da imagem do nosso país.
8: E este é o desafio que nós deixamos ao Paulo, que continue a passar esta imagem positiva de Moçambique, continue a trazer vitórias para Moçambique e a levantar bem alto a bandeira de Moçambique.
2: Presidente do Conselho de Administração da Agência Nacional de Investimento Turístico, Elder Jawana. Notas de fora de portas do Sporting. Djani Katam joga hoje em França diante do Lens, em partida válida para a segunda jornada da fase de Liga da Liga dos Campeões Europeus. A partida tem início marcado para as 18h45, hora em que também começa o encontro entre Sabá do Azerbaijão e Slavia Praga da Chequia. Outros jogos: Inter de Milão da Itália, Clube Rouge da Bélgica, Galatasaray da Turquia, Barcelona de Espanha, Atlético de Madrid da Espanha, Manchester United de Inglaterra, Arsenal de Inglaterra, Lille de França, Viking da Noruega, Bayern de Munique da Alemanha, Leipzig da Alemanha, PSV Eindhoven dos Países Baixos e Villarreal da Espanha, Napoli da Itália. Estes jogos começam às 21h, referência horária do nosso país. Conta Desportivo, estamos conversados. Bom dia.
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0: De volta, Vítor África, para a apresentação das notícias.
1: O chefe de Estado, Daniel Chapo, preside esta manhã, na cidade de Maputo, a cerimónia de abertura da Conferência Internacional sobre a Redução do Risco de Desastres em África. O encontro decorre no âmbito das celebrações do 13 de outubro, Dia Internacional de Redução do Risco de Desastres, que hoje se assinala. A conferência visa promover o diálogo, a partilha de experiências e a identificação de soluções práticas que contribuam para o reforço da prevenção e da capacidade de resposta aos desastres no continente africano, de acordo com o documento. Ainda hoje, já no período da tarde, o Presidente da República vai receber no seu gabinete de trabalho uma saudação da Organização dos Trabalhadores de Moçambique, Central Sindical, por ocasião do 50º aniversário da agremiação. Ontem, o chefe de Estado exigiu maior celeridade na simplificação de procedimentos administrativos para tornar os serviços logísticos nacionais mais competitivos a nível da África Austral. O presidente da República diz que, para o efeito, é necessário que os diferentes intervenientes na cadeia de logística apostem não só em infraestruturas, mas também na digitalização dos serviços.
2: O nosso investimento em infraestruturas deve caminhar lado a lado com a simplificação de procedimentos de todas as instituições públicas e privadas, incluindo ao longo da estrada, no processo logístico, ao longo da fronteira, para os caminhões atravessar a fronteira. Portanto, a simplificação de procedimentos, a digitalização, a interoperabilidade dos sistemas e uma melhor coordenação entre todas as instituições públicas e privadas que intervêm nos corredores logísticos é extremamente importante.
1: O chefe de Estado falava na cidade de Maputo no lançamento da dragagem do canal de acesso ao porto de Maputo. Em Gaza, mais de 100 trabalhadores de diferentes ramos de atividades foram despedidos este ano sem justa causa, situação que preocupa a Organização dos Trabalhadores, OTM Central Sindical, na província. Jornalista Teodomiro Nhantombo.
3: A secretária executiva provincial da OTM em Gaza diz que a maioria dos trabalhadores é das áreas de construção civil, hotelaria e comércio, cujos casos foram encaminhados à justiça e que alguns tiveram um desfecho a favor dos lesados. Ana Tombarana indica que é igualmente preocupante a falta de pagamento de horas extras, remunerações abaixo do mínimo previsto por lei e a não canalização dos descontos dos trabalhadores à segurança social.
4: É necessário que os trabalhadores estejam atentos e denunciem, porque muitas das vezes não tem acontecido. Como sabemos, o emprego hoje em dia é uma coisa muito rara, então o trabalhador se conforma com a situação.
3: Secretária Provincial do OTM Central Sindical em Gaza, Ana Tomaran, e os principais desafios da agremiação, tendo em vista a salvaguarda dos direitos dos trabalhadores. Uma marcha dos trabalhadores e deposição de flores na Praça dos Heróis marcam as celebrações dos 50 anos da OTM Central Sindical aqui na cidade de Xai-Xai. Muito cedo, OTM Beca.
1: Mais de 53 mil famílias camponesas poderão ser afetadas pelos efeitos do fenómeno El Niño no distrito de Mutarara, em Tete, na campanha agrícola 2026-2027. Trata-se de produtores dos postos administrativos de Nhamayabwe, Charri e Inhangoma, que já beneficiam-se da assistência do governo distrital.
5: Nós conseguimos distribuir sementes que são resistentes à seca, estou a falar das ramas de batata doce, e por causa disso mesmo nós já aconselhamos a nossa população a adotar sementes que são resistentes à seca, e também a falar de tubérculos, mas também sementes que são de ciclo curto. Associado também a esse aspecto da agricultura, nós distribuímos 8 sistemas de irrigação, usando painéis solar e para a produção de hortícolas, e entre outros.
1: Administrador do distrito de Mutarara, Lino Chiosa. E no plano internacional, o Malawi está a enfrentar escassez severa de combustíveis, uma situação que já é considerada crise nacional. Reporta o correspondente da Rádio Moçambique, Sérgio Sixpence.
6: Nas cidades principais de Blantyre, Lilongwe, Nzuzu e Zomba, os postos estão a funcionar com apenas 30% da sua capacidade e nas áreas remotas o abastecimento está a zero. Motoristas relatam passar até uma semana nas filas para abastecer. O preço oficial do diesel é de 5.863 coaxas, 216 meticais por litro, mas no mercado negro está a ser vendido a 15.000 coaxas, 552 meticais. Por causa disso, os transportes públicos funcionam a meio gás e a economia já débil do país ficou paralisada. As tarifas dos transportes públicos duplicaram. Muitos passageiros já estão a optar por caminhar em vez de pagar. O Malawi não tem porto marítimo e importa 50% do combustível via Beira, 20% via Nakala e 30% via Dar es Salaam, na Tanzânia. Sérgio Sixpence, em Blantyre.
1: E o exército do Nepal resgatou 321 pessoas retidas pela subida repentina das águas do rio Budi Gandaki, no centro do país. A inundação ocorreu após a ruptura de uma barreira natural provocada por um deslizamento de terra, gelo e rochas na região das Himalaias. O desastre destruiu mais de 200 casas, arrastou 5 pontes e deixou pelo menos 674 pessoas desalojadas. As autoridades desconhecem o paradeiro de 5 pessoas, não havendo até o momento registro de mortes. Fechamos com o desporto. Prosseguem hoje os jogos da 23ª jornada do Campeonato Nacional de Futebol da 1ª Divisão Moçambola 2026. Para hoje estão agendados os jogos Ferroviário de Nampula, Liga Desportiva de Sofala, Ferroviário de Nacala, Ferroviário da Beira e Baía de Pemba, Xingal de Tete. Amanhã, quarta-feira, jogam a Associação Desportiva de Pemba, União Desportiva do Songo. Ontem, o Machaquene e o Ferroviário de Lixinga empataram sem abertura de contagem no jogo referente à mesma jornada. A jornada 23 do Moçambola arrancou no domingo com um empate a 2 golos entre a Associação Black Bulls e a Associação Desportiva a de Vilanculo. Apresentamos as notícias no próximo bloco às 8 horas.
0: Temperaturas máximas para hoje com o meteorologista Anselmo Zandamela.
7: Tete espera-se temperatura máxima de 39, segue Maputo, Chimoio e Nampula com 33, Xai-Xai e Beira 32, Quelimane 31, Inhambane 30, Pemba, Lixinga e Vilanculos 29 graus Celsius.

0: No café da manhã, hoje vamos refletir sobre os desastres naturais, resiliência climática em África, no quadro da Conferência Internacional sobre a Matéria ter lugar em Maputo. Nosso convidado é o porta-voz do INGD, Paulo Tomás, amigo ouvinte, também poderá participar pelos números 21 31 77 77 e 82 34 77 e enviar a sua mensagem de voz para 82 64 95 170. Às 7 horas e 8 minutos, abrimos a nossa janela do repórter para falar do ponto de situação de segurança marítima na travessia de Moarua entre Quelimane e Madal. Nosso repórter hoje é Milton António. Bom dia.
1: Ora viva, muito bom dia. Respondo aqui da travessia de Moarua no distrito de Quelimane. É, na verdade, uma travessia que garante a ligação entre a região costeira do distrito de Inhaçuns, mais particularmente na região de Mitange e a cidade de Quelimane. Diariamente parte desta travessia cidadãos com diversos produtos saídos de Quelimane para a região de Mitange, no distrito de Inhaçuns. É uma viagem que dura entre 8 a 9 horas de tempo. E de Mitange vêm diversos produtos para a cidade de Quelimane, entre os quais o carvão, o peixe, o arroz, enfim, diversos produtos. Esta travessia garante a ligação e as trocas comerciais entre o centro da cidade de Quelimane e, sobretudo, para a população que vive na região costeira do distrito de Inhaçuns. Como fiz referência, é uma viagem longa, de cerca de 8 a 9 horas de tempo, e a população paga, portanto, 300 meticais por pessoa para poderem aceder os dois pontos, quer no distrito de Inhaçuns, assim como na cidade de Quelimane. Para analisarmos um pouco mais sobre a situação de segurança aqui nesta travessia, tenho comigo Betinho Mário, é, portanto, presidente da Associação dos Marinheiros aqui. Betinho, como é que é a situação de segurança aqui nesta travessia?
2: Sim, muito obrigado. Agora, claramente, esta travessia estava com alguns problemas, no entanto, mas agora está a mostrar mesmo uma boa responsabilidade através do material que recebemos de salvação, coletes de salvação. Esses nos ajudam muito e nos deixam protegidos. É diferente de antes, mas agora estamos mesmo muito bem seguros.
1: Quando é que receberam exatamente esses coletes de salvação?
2: Claro, recebemos totalmente, total dos coletes que recebemos, eram 190 coletes, dividido por 11 embarcações. Nessas 11 proprietários, em cada proprietário teve que receber 17. Além desses 17, cada proprietário podia não chegar até o número completo, mas tinha também pouco. A partir desses 17, conseguiu-se aumentar o número de coletes, e agora sentimos mesmo muito comportados. Por isso, os passageiros todos vão, todos mesmo protegidos, ao bordo.
1: Consegue cobrir todos os passageiros por viagem?
2: Claro. Conseguimos sim, porque nós já tínhamos algum material, ainda um e outro nos faltava, mas a partir desses 17 que cada operador recebeu, já deu para fazer cobertura de todos, todos os passageiros.
1: É uma viagem longa, as embarcações que circulam aqui são embarcações em condições, como é que avalia?
2: Claro, são embarcações em condições, muito mesmo em condições, isso... No âmbito de, a partir das nossas viagens, nós fizemos manutenções, as viagens, uma e outra vez, como tratando do motor, pode ter algumas dificuldades, mas sempre nós, sempre que um e o outro tiver dificuldade, comunica o outro vai fazer para de cobertura, vai lhe ajudar, para quando tiver algum problema, estamos mesmo todos bem unidos, porque nunca deixamos nenhuma embarcação à deriva, de qualquer maneira, sem ponto de socorro.
1: Bom, eu estou a ver aqui as embarcações, são as chamadas lanchas. Quantos passageiros consegue transportar por viagem?
2: Normalmente, das embarcações todas que estamos cá registados, cada embarcação tem direito a carregar 30 passageiros. Nesses 30 passageiros, não só todos chegam para o destino, mas aquilo que é a nossa saída de cá para lá, as nossas lotações são de 30 passageiros. Normalmente, podem lá não chegar todos 30 de cá para lá, dependendo do dia de movimento, mas esse é o nosso máximo. Além de passageiros, 30 passageiros, com uma carga diversa de 1.000 e tal quilos por aí, aí nós fizemos as viagens. Podem encontrar algumas vezes em que, mesmo carregando aqui 30, podemos chegar até ao ponto do destino, não chegarmos com aqueles 30, podemos chegar com 5, com 10, com que, independente do dia.
1: Bom, fica então aqui a opinião do presidente da Associação dos Marinheiros aqui, que garante, portanto, a ligação entre a cidade de Climane e a região costeira do distrito de Inhaçuns. Neste momento encontram-se aqui, são, portanto, 6 embarcações, mas está a recolher passageiros uma embarcação. Estou a ver aqui um trabalho intenso dos marinheiros e vão tentando, portanto, colocar nas embarcações a produção que é, aliás, os produtos que são transportados de Climane para Inhaçuns, mais concretamente a região de Mitange. Este é o cenário que se vive aqui na travessia de uma rua na cidade de Climane. É tudo por hora. A partir daqui de uma rua, mais concretamente no bairro Isidua, a Milton António, muito bom dia.
0: Bom dia, bom trabalho. 7 horas e 14 minutos. O Malawi está a viver uma severa escassez de combustíveis, que já é considerada uma crise nacional. O que começou com falhas pontuais há algumas semanas tornou-se agora uma falha generalizada em todo o país. Sérgio Sixpence.
3: Nas cidades principais de Blantyre, Lilongwe, Nzuzu e Zomba, os postos estão a funcionar com apenas 30% da sua capacidade e nas áreas remotas o abastecimento está a zero. Motoristas relatam passar até uma semana nas filas para abastecer. O preço oficial do diesel é de 5.863 kwachas, 216 meticais por litro, mas no mercado negro está a ser vendido a 15.000 kwachas, 552 meticais. Por causa disso, os transportes públicos funcionam a meio gás e a economia já débil do país ficou paralisada. As tarifas dos transportes públicos duplicaram. Muitos passageiros já estão a optar por caminhar em vez de pagar. Não é só falta de combustível e uma crise de divisas. A Nokima, empresa estatal de combustível, admite que algumas cartas de crédito não foram honradas por falta de dólares. O Malawi não tem porto marítimo e importa 50% do combustível via Beira, 20% via Nakala e 30% via Dar es Salaam, na Tanzânia. Agora, Nokima está a tentar importar 440 mil toneladas via Moçambique e Tanzânia e negociar novos acordos de pagamento. Em janeiro de 2026, a Autoridade de Energia do Malawi aumentou os preços em 42% para tentar evitar a escassez, mas não resolveu a falta de moeda estrangeira. Hoje, o Malawi tem a gasolina mais cara de África, 5.619 kwachas, 207 meticais por litro, a segunda mais cara do mundo depois de Hong Kong. A fatura de importação de combustível subiu 84% para 343,1 milhões de dólares só no segundo trimestre de 2026 e o FMI já alertou que a crise ameaça a recuperação econômica. Sérgio Sixpence, em Blantyre.
0: Polícia sul-africana delineou 5 pilares que vão orientar as operações para garantir a ordem e a segurança durante a quadra festiva de Natal e fim de ano. Eduardo Figurão.
4: Ontem, a comandante-geral interina da polícia, Puleng Dimpane, lançou o plano de prontidão operacional da corporação numa cerimônia realizada em Mpumalanga. Na lista de prioridades da polícia para a quadra festiva que se aproxima estão o combate ao crime organizado, à violência de género, ao feminicídio e ao tráfico de pessoas. Constam igualmente a segurança rodoviária e nos transportes, a proteção de destinos turísticos e o reforço das parcerias com a comunidade.
5: We will protect women.
4: Vamos proteger as mulheres, as crianças e as pessoas vulneráveis e faremos cumprir as leis de segurança rodoviária contra o excesso de velocidade, a condução imprudente e a condução sob efeito de álcool. A prontidão operacional será reforçada através de recursos adquiridos e melhorados em todo o país, juntamente com o aumento do efetivo para reforçar as operações e o policiamento ostensivo. Os pontos de entrada, incluindo as fronteiras de Lebombo e Beito Bridge, aeroportos, estações ferroviárias, paragens de táxi, corredores de transporte e espaços públicos, e também vão estar sob rigorosa vigilância operacional. Por outro lado, Mpuleng Dimpane confirmou o pedido de demissão apresentado ontem pelo agora ex-comandante-geral adjunto Shadrack Sibiya. Podemos confirmar que, a partir de hoje, o tenente-general Shadrack Sibiya já não faz parte dos serviços da Polícia da África do Sul. Apresentou a sua demissão com efeitos a partir de hoje e está exonerado. O anúncio da demissão de Sibiya foi feito durante o processo disciplinar de que era alvo por alegada má conduta e corrupção. O responsável já se encontrava suspenso de funções e está atualmente detido a responder em tribunal por acusações de violação. A decisão tomada por Shadrack Sibiya é classificada pelas autoridades como uma demissão desonrosa, uma medida geralmente aplicada quando um elemento é afastado após ser considerado culpado de má conduta grave, corrupção ou crimes graves. Rádio Moçambique, Eduardo Figurão, Joanesburgo.
0: Especialistas de 23 países africanos discutem em Dar es Salaam, na Tanzânia, estratégias de prevenção e tratamento de hemorragia pós-parto, uma ameaça significativa à saúde materno-neonatal. Monteiro Bonifácio.
5: Trata-se de especialistas de alguns países da África Oriental, Central e Austral, que discutem sobre a prevenção e o manuseamento da hemorragia pós-parto para reduzir as mortes maternas evitáveis. O diretor médico-chefe da Tanzânia, Bruno Sunguya, disse na abertura do encontro que a hemorragia pós-parto continua a representar uma ameaça à saúde pública devido a fatores que incluem os atrasos no reconhecimento dos sintomas, escassez de sangue, seguro para transfusões e falhas na adesão às diretrizes de tratamento estabelecidas. Bruno Sunguya afirmou que enfrentar esse desafio é essencial para alcançar os Objetivos de Desenvolvimento Sustentável, particularmente a terceira meta, que visa reduzir a taxa global da mortalidade materna para menos de 70 mortes por 100 mil nados vivos. Sunguya apelou investimentos no fortalecimento da assistência obstétrica de emergência, capacitação de parteiras e na expansão do acesso a tecnologias essenciais de saúde. No entanto, ressaltou que esses esforços exigem uma cooperação regional e internacional mais fortes para alcançar melhores resultados na preservação da vida de mulheres e crianças. A fonte descreveu a cimeira como uma oportunidade para que os países participantes aprendam uns com os outros, troquem experiências e fortaleçam a cooperação para enfrentar os desafios comuns, que incluem a melhoria das cadeias de suprimentos médicos e a ampliação do acesso a serviços de saúde materna de qualidade. Espera-se que fortaleça a colaboração entre os países africanos e apoie a adoção de intervenções eficazes para prevenir o sangramento excessivo após o parto, melhorar os resultados de saúde materna e reduzir mortes evitáveis em todo o continente. De Dar es Salaam, Monteiro Bonifácio.
0: Acompanhe o noticiário econômico apresentado por Ignacio Gamay.

Bom dia. O Porto de Maputo vai investir cerca de 150 milhões de dólares no aprofundamento e alargamento do canal de acesso marítimo, uma intervenção estratégica que visa aumentar a capacidade operacional da infraestrutura, receber navios de maior dimensão e reforçar a competitividade de Moçambique no comércio marítimo internacional. A intervenção faz parte do programa de investimentos da Sociedade de Desenvolvimento do Porto de Maputo, entidade concessionária da infraestrutura, no quadro da extensão do contrato de concessão até 2058. Com as obras, o canal de acesso deverá atingir uma profundidade máxima de aproximadamente 15,3 metros, permitindo a circulação de embarcações com cerca de 366 metros de comprimento e capacidade para transportar até 14 mil contentores medidos em unidades equivalentes a 20 pés. O mercado automóvel moçambicano passa a contar com uma nova representação oficial das marcas Peugeot e Citroën de origem francesa, na sequência de um acordo que será formalizado esta terça-feira em Maputo. A representação ficará a cargo da Motokeia Moçambique, concessionária que opera no segmento automóvel e representa diversas marcas internacionais. A iniciativa poderá contribuir para reforçar a disponibilidade de serviços de assistência técnica e pós-venda, bem como facilitar o acesso dos proprietários de viatura das duas marcas a serviços especializados de manutenção. Antes do fecho desta edição, vamos acompanhar o comportamento de algumas moedas no mercado cambial, com destaque para o rand, o dólar e o euro. O rand é comprado a 3 meticais e 82 centavos e vendido a 3 meticais e 90 centavos. Já o dólar registra uma cotação de compra de 63 meticais e 27 centavos contra 64 meticais e 54 centavos para venda. Por sua vez, o euro é comprado a 70 meticais e 72 centavos e vendido a 72 meticais e 14 centavos. Bom dia.

0: A crónica de hoje é assinada por Aruni Valim.
1: Olá, então, muito bom dia. Os dias passam, a vida segue o seu destino. As pessoas vivas vão vivendo o que dá para viver, umas bem e outras nem por isso, mas a vida segue o seu caminho, traçando destinos para cada um de nós. A competição, desde que o mundo é mundo, sempre é a mesma entre as várias profissões. Ou porque o engenheiro civil é mais, porque se não fosse ele, não haveria casas. Ou porque o jornalista é importante, porque sem ele não havia informação. Ou porque o soldado é importante, porque sem ele estaríamos invadidos de guerras e ele é o garante da paz. Ora, porque o enfermeiro não tem comparação, porque ele salva a nossa vida. Mas todos e em tudo, para sermos o que somos e o que seremos amanhã, passa por um artista. O professor, é claro. Ontem foi seu dia e, para mim, o professor não tem um único dia. Todos os dias são dele, pois todos os dias ele nos ensina. O professor não precisa de gabinete, sala de aula, um quadro e giz, uma ardósia ou um papel. Ele, sem nada disso, pode nos ensinar e é aí onde digo que o professor é um artista. Ele está no mais pacato lugar deste país, onde nada há senão uma frondosa árvore e troncos feitos banco a dar o seu saber aos meninos da zona. Essa arte de ensinar se nasce com cada um, embora modernamente e para procurar o ganha-pão, muitos fazem curso de professor. Na prática, tanto os colegas, os alunos e os encarregados de educação temos visto e concluído que aquele fulano, sicrano e beltrano, não leva jeito para ensinar, só está ali para ganhar o salário. É sabido que um professor zero à esquerda tem como resultado um aluno zero à esquerda também. Logo, não é qualquer um que pode e deve ser professor. Um professor deve gostar de ensinar, gostar de aprender, gostar de investigar, gostar de conviver com seus alunos, pois assim estará mais socializado na vida de quem ele ensina. O professor é o tal artista a quem muitos devemos agradecer e respeitar, mas atenção! Esse bom professor não é aquele que vende notas para a sua gula. Não há aqui quem é mais importante que o outro, porque se não houvesse o professor a ensinar, não se julgaria mais importante que o outro. Então, caro professor que me ensinou na primária, na secundária, no Instituto de Jornalismo e no dia de trabalho, vai dando o seu melhor porque todos lhe precisamos sem fingimentos. Uma vez professor, sempre professor, em qualquer circunstância. Ndalewene. Bom dia, Tete. Arun Vali.

0: O scrittore Alvaro Taruma presenta amanhã na Casa Velha a performance Não Deixa Arder Até Tarde o Fogo. Este é o Destaque do Cultural com a apresentação de Sérgio Gsamolo. Bom dia.
1: Bom dia, Ernesto Chauque. A performance multidisciplinar inspirada no livro Criação do Fogo, do poeta que transforma poesia em corpo, som e imagem. Um cruzamento de dança, teatro, música, projeções visuais e malabarismo com fogo.
2: Eu queria que os conteúdos do livro Criação do Fogo pudessem alcançar pessoas, sejam aqueles que leram, que pudessem fazer uma releitura a partir da junção de várias outras disciplinas artísticas, mas também para aqueles que não leram o livro, que pudessem ver através de outras manifestações artísticas e que procurassem ler o livro.
1: Escritor Álvaro Taruma e a performance multidisciplinar Não Deixa Arder Até Tarde o Fogo, a ser apresentada esta quarta-feira a partir das 18 horas na Casa Velha, em Maputo. O distrito de Guro, em Manica, prepara-se para acolher, de 23 a 25 de outubro corrente, a primeira edição do Festival do Monte Kalingamunzi, uma iniciativa que visa promover o turismo e atrair investidores. Daniel Oliveira.
3: O administrador do distrito de Guro, João Pedro Amade, o festival visa valorizar o Monte Kalingamunzi, divulgar a imagem do distrito de Guro, atrair investidores e dinamizar a economia local.
4: Muita gente que atravessa o nosso distrito sempre admiram aquele ponto, tiram as fotografias. Então nós queremos acrescentar este valor que o monte tem, realizando o festival naquele lugar.
3: Após o festival, as autoridades distritais pretendem promover feiras económicas regulares em Kalingamunzi, com vista a dinamizar o comércio local e criar novas oportunidades de negócio.
1: O veterano músico e compositor moçambicano Aniano Tamel celebra no próximo dia 16 de outubro 60 anos de vida e meio século da sua carreira artística. Este é o pretexto para um espetáculo na Sala Grande do Centro Cultural Franco-Moçambicano em Maputo. Sob o lema Tsovelo, que na língua local significa colheita, o artista vai subir ao palco para celebrar o fruto de décadas de dedicação à música moçambicana.
5: É um ano de colheita, de todos os frutos que fui plantando ao longo da história da minha vida, da história da vida pessoal e na história da música. Exaltar a minha família, a minha esposa, meus filhos. Então entendemos que este era o momento de partilhar essas experiências com o povo, que agradecemos por nos acarinhar e nos acompanhar ao longo deste tempo todo.
1: Aniano Tamel e os preparativos do grande concerto no dia 16 do mês em curso, a partir das 20 horas, no Centro Cultural Franco-Moçambicano, para repassar os grandes clássicos que marcaram a história radiofónica e cultural do país. Apresentamos o Cultural. Muito bom dia.
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0: Café de manhã é agora. Tal como anunciamos, queremos refletir sobre os desastres naturais e a resiliência climática em África no quadro da Conferência Internacional sobre a Matéria, a ter lugar hoje em Maputo. Nosso convidado é o porta-voz do INGD, Sr. Paulo Tomás. Bom dia e obrigado pela presença aqui nos estúdios da Rádio Moçambique.
1: Muito bom dia e em nome do Instituto Nacional de Gestão e Redução do Risco de Desastre, queríamos agradecer à Rádio Moçambique por este convite e aproveito também cumprimentar todos aqueles que nos acompanham neste programa. Bom dia, Moçambique.
0: Café da manhã.
1: Café da manhã,
0: Café da manhã. E qual é o principal propósito da Conferência Internacional sobre a Redução do Risco de Desastres e Resiliência em África e que mudanças concretas pretende promover nas políticas de prevenção e gestão dos desastres no continente?
1: Certo. Bom, esta Conferência Internacional sobre Redução do Risco de Desastres e Resiliência em África decorre no nosso país, aqui na capital, Maputo, irá decorrer de 13 a 15 de outubro e também enquadra-se naquilo que é a celebração do Dia Internacional de Redução do Risco de Desastres, que assinala-se hoje, 13 de outubro, sobre o lema A Resiliência Começa em Casa. Portanto, este evento irá reunir ministros e altos dignatários dos 55 Estados-membros da União Africana, bem como parceiros de desenvolvimento. Estamos a falar também do envolvimento de instituições financeiras, organizações humanitárias, isto com o objetivo de reforçar aquilo que é o compromisso político de África com a cultura de prevenção e redução do risco de desastres. E escolheu-se Moçambique, como nós sabemos, pelo fato de Sua Excelência o Presidente da República, Daniel Francisco Chapo, ser o campeão da União Africana para a gestão do risco de desastres, isto também no sentido de reforçar aquilo que são os esforços continentais de mobilização política e advocacia para uma África mais resiliente. Importa também, se calhar, destacar que neste evento será um dos momentos de maior destaque, será o lançamento do 4º Relatório Bienal de África sobre a redução do risco de desastre, que apresenta aquilo que são os progressos, desafios e prioridades dos países africanos para o quadro de Sendai.
0: E a escolha de Moçambique, o que é que representa essa decisão para o posicionamento do nosso país na agenda africana de redução do risco de desastres?
1: Bom, a escolha de Moçambique, primeiramente, teve a ver com a sua vasta experiência na gestão de múltiplos riscos e desastres naturais. Nós sabemos que nas últimas décadas o país tem enfrentado de forma recorrente eventos extremos, como ciclones, cheias, inundações e seca, de grande intensidade e também de forma frequente. Entre os anos 2019 e até então, nós sabemos que tivemos vários eventos, como foi o caso dos ciclones Idai, Fred, Dikeledi, e também tivemos situações de ocorrência de fenómeno El Niño nas épocas 2015, 16 e também na época 23. E isto naturalmente afetou, teve impacto naquilo que são pessoas afetadas e também em termos de infraestruturas. Portanto, olhando para aquilo que é a experiência de Moçambique na gestão desta componente, foi escolhido o nosso país. E também pelo reconhecimento naquilo que tem a ver com a liderança sobre a gestão de desastres. Nós sabemos que Moçambique também acolhe o Centro de Operações de Emergência da SADEC, que está sediado em Nacala, que é responsável pela coordenação regional da preparação, resposta, recuperação face aos desastres. Portanto, desta forma, a conferência em Maputo irá reforçar aquilo que é a posição de Moçambique como uma referência continental para a redução do risco de desastres em África.
0: Uhum. E tendo em conta a exposição de Moçambique a ciclones, cheias, inundações e secas, de que forma esta conferência poderá contribuir para reforçar a capacidade do país de prevenir e enfrentar os impactos das calamidades que afetam de forma cíclica?
1: Bom, a relevância desta conferência, primeiro, decorre da própria realidade do nosso país. Sabemos que é um dos países mais expostos aos impactos das alterações climáticas e aos desastres naturais. E sabemos que nos últimos anos fomos sucessivamente afetados por eventos extremos. E neste contexto nós sabemos que poderá representar uma grande oportunidade para a mobilização daquilo que é o conhecimento técnico, a mobilização de financiamento e também compromissos políticos para fazermos face a este grande desafio. Também irá permitir, naturalmente, reforçar aquilo que são os esforços na melhoria dos sistemas de aviso prévio, ação antecipada, e promover aquilo que possam ser ações que garantam investimentos para infraestruturas mais resilientes, para uma África mais resiliente para todos nós.
0: E quais é que são atualmente as principais fragilidades de Moçambique na prevenção, preparação e resposta a desastres e que reformas são prioritárias para reduzir a vulnerabilidade das populações?
1: Bom, nós sabemos que, apesar dos grandes progressos alcançados nesta componente e o reconhecimento do nosso país nesta matéria de gestão de desastres, naturalmente persistem desafios. Desafios principalmente relacionados com a vulnerabilidade das infraestruturas públicas, privadas, e também desafios relacionados com o acesso a recursos financeiros, principalmente para aquilo que possam ser ações de prevenção, ação antecipada, resposta e recuperação resiliente. E também aquilo que tem a ver com a cobertura dos sistemas de aviso prévio, neste caso para uma melhor preparação. E, bom, dentre aquilo que possam ser as prioridades neste momento, podemos, se calhar, destacar aquilo que é o fortalecimento da capacidade institucional e também a integração da gestão do risco de desastre na planificação a todos os níveis e também de forma multissetorial. Portanto, acreditamos que o aumento do investimento em medidas preventivas pode também contribuir para a criação desta resiliência.
0: E até que ponto os sistemas de previsão meteorológica, monitorização de riscos e aviso prévio em Moçambique conseguem antecipar os desastres e permitir uma resposta atempada das autoridades e das comunidades?
1: Bom, é importante destacar que o nosso país, ou seja, Moçambique, registou avanços assinaláveis nos últimos anos no fortalecimento dos seus sistemas de aviso prévio, monitoria de riscos. Dizer que através do Instituto Nacional de Meteorologia também melhorou aquilo que é a sua capacidade de previsão climática. Nós sabemos que, por exemplo, para eventos de progressão lenta, como é o caso da seca, até a época de 2015 não tínhamos ainda um sistema robusto de aviso prévio, mas até então já temos de forma atempada aquilo que possam ser previsões relacionadas com a seca. E estamos a vivenciar este avanço nesta época chuvosa, onde de forma atempada fomos alertados sobre a probabilidade de ocorrência do fenómeno El Niño, e isso permite uma melhor preparação a todos os níveis, principalmente das nossas comunidades, que nós sabemos que o fenómeno El Niño poderá impactar na escassez de precipitação e também permitir com que eles possam salvaguardar aquilo que são os seus meios de subsistência. E também, através do programa Um Distrito, Uma Estação Meteorológica, isso também poderá contribuir para ampliar aquilo que é a cobertura de observação e termos, naturalmente, um melhor sistema de aviso prévio e isso contribuir também para uma melhor tomada de decisão. Portanto, estes são compromissos que o Governo assumiu no sentido de melhorar este processo de gestão e redução do risco de desastres.
0: Prefeito, vamos abrir as linhas para uma breve interação com o nosso amigo ouvinte. Hoje, no Café da Manhã, estamos a refletir sobre os desastres naturais e resiliência climática em África, no quadro da Conferência

0: oficial ao convidado, o porta-voz do INGD, Paulo Tomás. A minha pergunta para o programa de hoje é a seguinte: com a realização desta conferência internacional em Maputo, de que forma o INGD está a trabalhar para que as ações de resiliências e os sistemas de alertas prévios cheguem com mais eficácias às comunidades rurais e mais vulneráveis antes que os desastres aconteçam? Um bom trabalho e um excelente programa.
1: Muito obrigado pela participação, ouvinte Albino Macembice. Temos também um ouvinte aqui no Nhavene que mandou-nos uma mensagem de voz. Vamos ouvir.
2: Ora viva, café da manhã. Ora viva a todos os ouvintes da rádio. Que é o convidado e que é o porta-voz da INGD. Eu queria saber sobre os eventos climáticos que acontecem nos últimos anos, sobretudo esses que têm a sua origem nos países da Interland, que depois acabam afetando de forma negativa Moçambique, e que abalam mesmo a sociedade ou a população da zona centro. Né? Tivemos vários eventos climáticos, desde os fenômenos de Dais, etc, etc. E por que é que o país é tão vulnerável a esses eventos, em detrimento de outros países onde começa de fato esses fenômenos? Então, queria perceber do convidado. Muito obrigado aqui no Gavan.
1: Muito obrigado, ouvinte, aqui no Nhavene. Temos também o ouvinte Ito Raul, que mandou-nos uma mensagem no WhatsApp.
3: Bom dia, café de manhã. Chamo-me Ito Raul, da província de Sofala, do distrito de Chibavava, no posto administrativo de Muxungwe. A minha questão é a seguinte: dois distritos, concretamente da província de Sofala, distrito de Machanga e distrito de Novo Mamboni, na província de Nhambane, são propensos a cheias e ciclones. E, pelo visto, os dois distritos estão sendo engolidos pela erosão do rio Savin. E qual é o esforço que o governo da província de Sofala, o governo da província de Inhambane e o governo central está a fazer para trancar definitivamente a erosão do rio Save, que já está a engolir essas duas vilas da província de Inhambane e província de Sofala, Machanga e Govulo? E meu muito obrigado.
1: Agradecemos nós, ouvinte Ito Raul. E em linha temos o ouvinte Isidro Banzi, a partir de Shidengeli, em Gaza. Caro ouvinte, bom dia.
4: Bom dia, Vitro África. Bom dia, senhor porta-voz do INGD. Bom dia, café de manhã. Bom dia a todos os ouvintes da Rádio Moçambique. A minha questão é, senhor convidado, eu gostaria de saber, está aí nesta conferência o meu governador, os meus administradores da Unida da província de Gaza, estão aí também os líderes comunitários. Porque os líderes comunitários são pessoas que nos dão informação, nós cá, na zona rurais. E conforme sabe, senhor convidado, nós não temos acesso à rádio, nós não temos acesso à televisão. Agora, eles que nos trazem boa informação. Agora, estão aí alguns líderes comunitários. Era este minha questão, Isidro Bans, a partir do posto administrativo de Xidengue. Bom dia.
1: Muito bom dia e obrigado pela participação, ouvinte Isidro Banz. Estamos no espaço de interação com os ouvintes no Café da Manhã, 21 31 77 77, ou então 82 34 77 para chamadas. Para mensagem de voz e de texto, temos o WhatsApp 82 64 95 170 e também temos a página do Facebook Jornal da Manhã RM. E vamos mesmo espreitar a página do Facebook. Já temos algumas mensagens. Começamos com a do ouvinte Rosário Ntepa, que escreve-nos a partir de Xemba. Bom dia, profissionais da Rádio Moçambique e fazedores do programa Café. E saudações são extensivas aos ouvintes assíduos deste canal radiofónico. Gostaria de saber, junto do nosso convidado, quais são os principais fatores que estão na origem da eclosão de sucessivos fenómenos climáticos? Questiona o ouvinte Rosário Ntepa. E o ouvinte Rodrigues Munguambi escreve: saudações extensivas aos ouvintes da RM. Vou saudar o convidado e gostaria de saber o seguinte: perante o aumento de frequência e intensidade dos desastres naturais em África, que medidas concretas o INGD está a implementar para reforçar a prevenção, melhorar os sistemas de alerta precoce e garantir a proteção das comunidades mais vulneráveis? Escreve o ouvinte Rodrigues Munguambi. Temos também o ouvinte Bacar Nakulenga, que escreve: bom dia, café da manhã. Gostaria de saber do convidado como é que está

0: Atualmente, o continente, em termos de previsão em tempo real dos desastres naturais. Acabamos de ler algumas mensagens na nossa página do Facebook. Voltamos à nossa caixa de mensagens do WhatsApp e temos mais algumas mensagens. Vamos começar com a do ouvinte Ruben Jaime. Vamos ouvir.
1: Bom dia, café da manhã. Bom dia a todos os ouvintes da área de Moçambique. Aqui é Ruben Jaime, a partir da Vila Autárquica de Massinga. Hoje trago aqui a seguinte questão. Para além do fenômeno El Niño, qual é a previsão ciclónica para o próximo período chuvoso?
0: Muito obrigado, ouvinte Ruben Jaime. Temos também a mensagem do ouvinte Lencastre Pacoa, que mandou-nos já a mensagem a partir da cidade de Maputo.
2: Cordiais saudações aos ouvintes e profissionais da Rádio Moçambique. A questão de mudanças climáticas são uma realidade e que exige uma reinvenção de políticas públicas para responder aos desafios que se colocam. Agora, por um lado, a fluidez da comunicação através de meios tradicionais e digitais é essencial para a questão da prevenção e mitigação dos riscos associados a este fenômeno. Entretanto, gostaria de saber, junto do ilustre convidado, qual é a estratégia adotada pela instituição na componente comunicacional, olhando para o mosaico socioeconômico e cultural do nosso país, sobretudo na exploração das línguas locais, para trazer uma mensagem clara e simples que faz com que todos percebam. Lencastre Pacua, a partir da cidade de Maputo.
0: E vamos ouvir mais uma mensagem de voz do WhatsApp e vamos entrar em contato com o ouvinte Domingos Neves de Chimoio.
3: Quero saudar de forma efusiva a conferência e que nela possam sair resultados profícuos em prol da resiliência climática. Ora, muito bem. Gostaria de saber, o país é atravessado por 9 bacias hidrográficas em que na época chuvosa há muita água, criando estragos. Na época seca acontece o contrário. Que mecanismos estão sendo criados para aprimorar a retenção de água para irrigação de campos agrícolas por parte do INGD e Ministério da Agricultura e outros intervenientes. Mas não disse Domingos Neves, da região planáltica dos Montes Bingas, Chimanimani, Vumba e Cabaceiribeira.
0: Vamos agora ouvir a mensagem do ouvinte Eugênio Becha.
4: Bom dia a todo o auditório da Antena Nacional, bom dia ao programa Café da Manhã e bom dia ao senhor convidado. Bom, é um tema muito interessante, mas eu tenho aqui algumas questões que merecem a vossa atenção. Gostava de saber do senhor convidado que mecanismos de prevenção e preparação devem ser reforçados pelos países africanos para reduzir a vulnerabilidade das comunidades face à crescente frequência e à intensidade dos desastres naturais. Também gostava de saber do convidado até que ponto a falta de ordenamento territorial e infraestrutura resilientes e sistema de alerta precoce contribui para transformar fenômenos naturais em tragédias humanas e econômicas. Eugênio Pérez, já falei demais, as saudações.
0: Saudações, ouvinte Eugênio Becha e Ernesto Chau, que encerramos assim este espaço de interação com os ouvintes.
5: Muito bem, passamos a palavra para o nosso convidado para que possa esclarecer aqui as dúvidas, sugestões e também perguntas dos nossos ouvintes.
6: Bom, vou tentar de forma resumida. Foram várias questões, comentários. Portanto, se calhar iria começar com a questão que foi levantada pelo ouvinte Albino, se a memória não me falha, onde questionava com a realização desta conferência em Maputo, de que forma vai-se melhorar aquilo que tem a ver com o acesso à informação pelas comunidades antes dos desastres acontecerem. Dizerem que o INGD, de forma multissetorial, tem acesso à informação através das instituições geradoras de informação, desculpa a redundância, que são o Instituto Nacional de Meteorologia e também a Direção Nacional de Gestão de Recursos Hídricos. E a partir do momento em que nós temos essas previsões climáticas, são disseminadas a todos os níveis, estamos a falar para o nível provincial e distrital, e através dos comitês locais de gestão de risco de desastres, elas são difundidas para as comunidades, assim também como as medidas que elas devem adotar. Foi aqui também dito que há um desafio em termos de cobertura no acesso aos vários mecanismos de acesso à informação, como é o caso das zonas, se calhar, que não têm acesso à rádio e outras, se calhar, não têm acesso à internet. Portanto, tentamos usar várias plataformas, rádios comunitárias, falei aqui dos comitês locais de gestão do risco de desastres, também temos uma plataforma que permite a disseminação através de mensagens por telemóveis, portanto, olhamos para isso como um desafio em termos de cobertura territorial, mas existe um mecanismo já estabelecido para o efeito. Sobre os eventos climáticos que acontecem nos outros países e afetam o nosso país, dizer que um dos objetivos desta conferência é mesmo reforçar aquilo que tem a ver com a cooperação com os outros países da região, e falou-se aqui da partilha de nove bacias hidrográficas. Esta também será matéria de discussão nesta conferência, quais vão ser os melhores mecanismos de gestão e partilha destas bacias hidrográficas. E também, naturalmente, foi bem dito que temos épocas chuvosas que temos excesso de precipitação e, por sua vez, na época seguinte, registamos escassez de precipitação. Temos um exemplo recente, que foi a época chuvosa passada, 25-26, onde tivemos o registro de cheias de grande magnitude, principalmente na zona sul, na província de Gaza. E este momento tudo indica que poderemos ter escassez de precipitação e aquela água que poderá já ter desaparecido, então iremos precisar dela. Portanto, um dos objetivos desta conferência é também reforçar aquilo que são os mecanismos de financiamento. Nós sabemos que para a conservação desta água é preciso um investimento em infraestruturas que possam garantir a retenção desta água e a sua conservação para um uso em períodos de escassez. Portanto, isso também exige grandes investimentos de projetos estruturantes. Portanto, um dos objetivos desta conferência também é olhar para aquilo que são os mecanismos de financiamento para ações preventivas. Dizer que esta conferência é em seguimento à conferência de Windhoek, que aconteceu em 2024, onde os países também estiveram reunidos e definiram o que fazer. Portanto, nesta conferência vai-se definir como fazer e como financiar estas ações. Portanto, os tomadores de decisão estão cientes dos desafios, estão cientes do problema que a África enfrenta relacionado com as mudanças climáticas e estão cientes que é preciso agir agora. Portanto, daí que está-se a trazer estas reflexões todas, esta partilha de experiência entre os vários países, para se definir aquilo que são os melhores caminhos para uma África mais resiliente. Em termos de convidados, dizer que não foi possível trazer, naturalmente, representação de todos, mas em termos de representação comunitária, dizer que na conferência teremos a presença de membros do comitês locais de gestão do risco de desastres, aproximadamente cerca de 100 participantes, membros dos comitês locais. Portanto, esses também trazem aquilo que é a sua experiência na gestão do risco de desastre, porque são pessoas que vivenciam e também prestam aquilo que é o seu contributo neste processo, nas comunidades nas quais eles estão inseridas.
5: Aliás, há várias questões. Perdão, qual deve ser o contributo dos parceiros internacionais, das instituições financeiras e do setor privado para assegurar o financiamento sustentável de medidas de prevenção adaptação climática e reconstrução resiliente, evitando que os recursos sejam mobilizados apenas depois das calamidades.
6: Certo. Bom, o setor privado também faz parte deste processo. Nós sabemos que num contexto em que os desastres climáticos se tornam cada vez mais frequentes e intensos e dispendiosos, naturalmente, é fundamental que os parceiros internacionais e as instituições financeiras, assim como o setor privado, apoiem esta mudança de paradigma, de uma abordagem centrada na resposta, naturalmente, para uma abordagem assente na prevenção e na gestão proativa do risco. E isto implica aquilo que é o financiamento destinado à adaptação, às mudanças climáticas e aos sistemas de aviso prévio. Portanto, eles fazem parte deste processo, estarão também neste momento de reflexão sobre aquilo que são as soluções ou os caminhos que nós vamos desenhar para trazer aquilo que é a melhor abordagem para este processo.
5: E de que forma a posição do estadista moçambicano como campeão da União Africana para a redução do risco de desastres poderá contribuir para mobilizar compromissos políticos, recursos financeiros e iniciativas concretas em benefício de Moçambique e de África?
6: Bom, nós olhamos esta posição de Sua Excelência Presidente da República na qualidade de campeão da União Africana para a gestão do risco de desastres como uma oportunidade estratégica para reforçar aquilo que é a liderança africana na promoção de políticas, investimentos, parcerias orientadas para a redução do risco de desastres, também no que tem a ver com o fortalecimento da resiliência. Portanto, na qualidade de campeão, o seu papel também tem a ver com a sensibilização dos chefes de Estado e de governos africanos para a necessidade de priorizar a componente de prevenção e ação antecipada, assim também como o financiamento na gestão de risco de desastres. Portanto, é um dos papéis de Sua Excelência o campeão. E também acreditamos que irá impulsionar aquilo que tem a ver com o fortalecimento dos mecanismos regionais de preparação e resposta a emergências humanitárias.
5: Muito obrigado, Paulo Tomás, porta-voz do Instituto Nacional de Gestão e Redução do Risco de Desastres, INGD. Estivemos aqui numa reflexão sobre os desastres naturais e resiliência climática em África, no quadro da Conferência Internacional sobre a Matéria, a ter lugar hoje em Maputo. E assim foi o Café da Manhã.
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5: São, neste momento, 8 horas em Moçambique.

0: De volta, Vitor, África, para a apresentação das notícias.
1: O chefe de Estado, Daniel Chapo, preside esta manhã na cidade de Maputo a cerimónia de abertura da Conferência Internacional sobre a Redução do Risco de Desastres em África. O encontro decorre no âmbito das celebrações do 13 de outubro, Dia Internacional de Redução do Risco de Desastres, que hoje se assinala. A conferência visa promover o diálogo, a partilha de experiências e a identificação de soluções práticas que contribuam para o reforço da prevenção e da capacidade de resposta aos desastres no continente africano, de acordo com um comunicado. Ainda hoje, já no período da tarde, o Presidente da República vai receber no seu gabinete de trabalho uma saudação da Organização dos Trabalhadores de Moçambique e Central Sindical por ocasião do 50º aniversário da agremiação. O secretário de Estado na província do Niassa, Silva Livoni, diz estar preocupado com a exploração desenfreada de recursos minerais e faunísticos na localidade de Xala, distrito de Ximbunila, envolvendo cidadãos estrangeiros. Segundo o secretário de Estado, a dilapidação dos recursos naturais por estrangeiros está a atrair crimes para a província, entre os quais o terrorismo.
2: Há 6 meses era o contrário. Tínhamos mais malauianos a entrar e menos tanzanianos. Mas agora está a ser o inverso. Estamos a ter mais tanzanianos a entrar ilegalmente na província do que os malauianos. E geralmente são detectados e são repatriados. Nós temos a nossa migração, que está posicionada nas fronteiras oficiais, mas temos os postos de travessias ao longo das várias fronteiras que nós temos com a República do Malaui, assim como a República da Tanzânia, que tem estado naturalmente a escapar um e o outro a entrar no território.
1: Cidadãos estrangeiros envolvidos na exploração desenfreada de recursos minerais e faunísticos na localidade de Xala, distrito de Ximbunila, província do Niassa. Em Gaza, mais de 100 trabalhadores de diferentes ramos de atividades foram despedidos este ano sem justa causa, situação que preocupa a Organização dos Trabalhadores, OTM Central Sindical. Jornalista Teodomiro Nhantumbo.
3: A secretária executiva provincial da OTM em Gaza diz que a maioria dos trabalhadores é das áreas de construção civil, hotelaria e comércio, cujos casos foram encaminhados à justiça e que alguns tiveram um desfecho a favor dos lesados. Ana Tobarana indica que é igualmente preocupante a falta de pagamento de horas extras, remunerações abaixo do mínimo previsto por lei e a não canalização dos descontos dos trabalhadores à segurança social.
4: É necessário que os trabalhadores estejam atentos e denunciem, porque muitas das vezes não tem acontecido. Como sabemos, o emprego hoje em dia é uma coisa muito rara, então o trabalhador se conforma com a situação.
3: Secretária Provincial da OTM Central Sindical em Gaza, Ana Tomaran, e os principais desafios da agremiação, tendo em vista a salvaguarda dos direitos dos trabalhadores. Uma marcha dos trabalhadores e deposição de flores na Praça dos Heróis marcam as celebrações dos 50 anos da OTM Central Sindical aqui na cidade de Xai-Xai.
1: Mais de 53 mil famílias camponesas poderão ser afetadas pelos efeitos do fenómeno El Niño no distrito de Mutarara, em Tete, na campanha agrícola 2026-2027. Trata-se de produtores dos postos administrativos de Inhamayabwe, Charri e Inhangoma, que já beneficiam-se da assistência do governo distrital.
5: Nós conseguimos distribuir sementes que são resistentes a seca, estou a falar das ramas de batata doce, e por causa disso mesmo nós já aconselhamos a nossa população a adotar sementes que são resistentes a seca, e também a falar de tubérculos, mas também sementes que são de ciclo curto. Associado também a esse aspecto da agricultura, nós distribuímos 8 sistemas de irrigação, usando painéis solar e para a produção de hortícolas, e entre outros.
1: Administrador do distrito de Mutarara, Lino Chiosa. E no plano internacional, o Malaui está a enfrentar escassez severa de combustíveis, uma situação que já é considerada crise nacional, reporta o nosso correspondente no Malaui, Sérgio Sixpence.
6: Nas cidades principais de Blantyre, Lilongwe, Enzoso e Zomba, os postos estão a funcionar com apenas 30% da sua capacidade e nas áreas remotas o abastecimento está a zero. Motoristas relatam passar até uma semana nas filas para abastecer. O preço oficial do diesel é de 5.863 kwachas, 216 meticais por litro, mas no mercado negro está a ser vendido a 15.000 kwachas, 552 meticais. Por causa disso, os transportes públicos funcionam a meio gás e a economia já débil do país ficou paralisada. As tarifas dos transportes públicos duplicaram. Muitos passageiros já estão a optar por caminhar em vez de pagar. O Malawi não tem porto marítimo e importa 50% do combustível via Beira, 20% via Nacala e 30% via Dar es Salaam, na Tanzânia. Sérgio Sixpence, em Blantyre.
1: E fechamos com o desporto. Prosseguem hoje os jogos da 23ª jornada do Campeonato Nacional de Futebol de Primeira Divisão, o Moçambola 2026. Para hoje estão agendados os jogos Ferroviário de Nampula, Liga Desportiva de Sofala, Ferroviário de Nacala, Ferroviário da Beira e Baía de Pemba, Xingali de Tete. Amanhã, quarta-feira, jogam a Associação Desportiva de Pemba, União Desportiva do Sungu. Ontem, o Machaquene e o Ferroviário de Lixinga empataram sem abertura de contagem no jogo referente à mesma jornada. A jornada 23 do Moçambola arrancou no domingo com um empate a 2 golos entre a Associação Black Bulls e a Associação Desportiva de Vilanculo. Apresentamos as notícias no próximo bloco, às 9 horas.

0: o ponto final desta edição do Jornal da Manhã. Dissemos que o chefe de Estado moçambicano preside esta manhã a cerimónia da abertura da Conferência Internacional sobre a Redução do Risco de Desastres em África, um encontro que decorre no âmbito das celebrações do Dia Internacional de Redução do Risco de Desastres, assinalado anualmente a 13 de outubro. Este foi também assunto de reflexão no Café da Manhã e tivemos como convidado o porta-voz do Instituto Nacional de Gestão e Redução do Risco de Desastres, Paulo Tomás. Em nome de uma vasta equipa que tornou possível esta transmissão, despedem-se Sidónio Pires, chefe na sonorização, Lília Langa na produção, Vitor África nas notícias, Ernesto Chauk na edição e apresentação. Obrigado pela preferência. Bom dia e até amanhã.
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0: A sua atenção às notícias a esta hora, apresentadas por Orlando Ngoven. Muito bom dia.
1: Bom dia, Albertina Zandamelli, ouvinte. O presidente da República, Daniel Chapo, dirige dentro de instantes na cidade de Maputo a cerimónia de abertura da Conferência Internacional sobre Redução do Risco de Desastres em África. Jornalista Célia Manja.
2: Bom dia. O evento é organizado pela Comissão da União Africana em colaboração com o Governo da República de Moçambique e a SADC. O evento reunirá ministros altos responsáveis pela formulação de políticas públicas, especialistas técnicos, representantes das comunidades econômicas regionais, decisores nacionais e subnacionais, instituições de desenvolvimento e financiamento acadêmicos, organizações da sociedade civil, representantes do setor privado, parceiros internacionais. O encontro tem como objetivo acelerar a implementação dos compromissos continentais e globais em matéria de redução do risco de desastres, promovendo a partilha de experiências, o reforço da cooperação e a adoção de medidas que contribuam para a construção de comunidades e sociedades mais resilientes em África. Célia Manjana, a partir daqui do Centro de Conferências João Kinshisano.
1: Ainda hoje, no período da tarde, o chefe do Estado vai receber no seu gabinete de trabalho uma saudação da Organização dos Trabalhadores de Moçambique, central sindical, por ocasião do 50º aniversário da agremiação. A Organização dos Trabalhadores de Moçambique, OTM Central Sindical, em Manica, denuncia que persistem casos de despedimento sem justa causa e atrasos frequentes no pagamento de salários na província. Lissamo Xingoma.
3: Segundo o secretário provincial da agremiação, os obstáculos à atividade sindical preocupam a organização numa altura em que persistem casos de despedimentos sem justa causa, atrasos salariais, contratos precários e condições inadequadas nos locais de trabalho. No âmbito das celebrações do dia da criação da OTM, o dirigente apelou ao respeito pela legislação laboral e à abertura das empresas ao diálogo com os sindicatos, defendendo melhores condições para a representação dos trabalhadores. Da cidade de Chimoio, Lissamo Xingoma.
1: O secretário de Estado na província do Niassa, Silva Livon, diz estar preocupado com a exploração desenfreada de recursos minerais e faunísticos na localidade de Xala, no distrito de Chimbunila, envolvendo cidadãos estrangeiros. Segundo o secretário de Estado, a dilapidação dos recursos naturais por estrangeiros está a atrair crimes para a província, entre os quais o terrorismo.
4: Há 6 meses era o contrário. Tínhamos mais malauianos a entrar e menos tanzanianos. Mas agora está a ser o inverso. Estamos a ter mais tanzanianos a entrar ilegalmente na província do que os malauianos. E geralmente são detectados e são repatriados. Nós temos a nossa migração, que está posicionada nas fronteiras oficiais, mas temos os postos de travessias ao longo de diversas fronteiras que nós temos com a República do Malaui, assim como a República da Tanzânia, que tem estado naturalmente a escapar um e o outro a entrar no território.
1: Cidadãos e estrangeiros envolvidos na exploração desenfreada de recursos minerais e faunísticos na localidade de Xala, no distrito de Chimbunila, na província do Niassa. O governo pretende reforçar este ano a cadeia de transformação interna dos recursos minerais e energéticos do país, com vista a reduzir a exportação de minérios em bruto e aumentar o valor acrescentado da produção nacional. Ignácio Gamay.
5: A iniciativa está salvaguardada na nova Lei de Minas e visa atrair empresas nacionais e estrangeiras com capacidade para implantar indústrias de processamento e transformação em Moçambique.

Se quiser diminuir, está na foto 9 horas na minuto, 7, 9 horas e 6 minutos. 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Ninguém não existe uma puta um lugar. 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

simples. Cuando a ciencia, as instituições e as comunidades trabalham em conjunto, a resiliência torna-se uma realidade. Os progressos são impressionantes e as Nações Unidas em Moçambique orgulham. Para reduzir o risco de desastres. Sobre o lema, a resiliência começa em casa. Este recorda-nos que a preparação começa com inversões mais seguras, comunidades mais fortes e avisos prévios que cheguem às todas as pessoas, especialmente as mais vulneráveis. Mas ainda muito por fazer. Faltando apenas 4 anos para cumprir a promessa da Agenda 2030 para desenvolvimento sustentável, temos de acelerar a ação em 3 frentes. Primeiro, reforçar a governação do risco. Passar dos compromissos para instituições mais fortes, responsabilização e ação coordenada. Segundo, colocar a prevenção no centro de desenvolvimento. Todos os investimentos devem ter em conta os riscos. Não podemos continuar a construir hoje aqui o que as catástrofes de amanhã poderão destruir. Terceiro, mobilizar financiamento para a resiliência. Cada dólar investido em aviso prévio permite poupar 4 dólares em perdas evitadas. Cada dólar investido em adaptação pode gerar retornos 10 vezes superiores. Excelências, África enfrenta uma crise climática para a qual pouco contribui. Esta é a injustiça de nosso tempo. A justiça climática exige financiamento justo, alívio da dívida e maior apoio internacional e adaptação. Mas, a par da história de crise, desenrola-se uma outra história, uma história de oportunidades. África, depois dos recursos, das pessoas e das soluções necessárias para construir o seu próprio

defender a nação. Lembra-te hoje e amanhã, neste solo abençoado. A nossa casa é o nosso abrigo, a nossa força e o nosso valor. Por isso, construir com firmeza é construir com amor. Construir com firmeza é construir com amor. Mais vale prevenir, mais vale prevenir que remediar.

Estivemos aqui a acompanhar um bailado da Companhia Nacional de Canto e Dança, que tivemos encenações de atos de salvamento, de fuga em casos de eventos climáticos. Foram retratados casos de escassez de água, consequentemente a escassez também de alimentos, casos de ventos fortes, cheias, ações de salvamento via aérea e fluvial, reforço dos tetos, resiliência de infraestruturas. O bailado, os artistas aqui presentes no palco, também falaram, retrataram ações de reconstrução pós desastres naturais e foram retratados também ações de

Abrimos o nosso encontro de hoje com este som tão suave da província de Cabo Delgado, na voz de Abel Lassi. Amigo ouvinte, saudações. É com muita alegria que eu volto a estar consigo em mais uma madrugada aqui na Antena Nacional da Rádio Moçambique. Certamente será um momento inesquecível, com muita música, muita conversa. E vamos ainda transmitir o espaço Amor e Sabedoria e as notícias em permanente atualização. Estes são os acordes iniciais para a música de Alfa Tulana com o tema Cantar-te Amor.

A cantar de amor na voz de Alpha Tulana. Ele é conhecido como um pioneiro do gospel contemporâneo no nosso país. E porque estamos a falar de amor, que às vezes dói. E convido o amigo ouvinte a ouvir o músico Abuxam Munhoto com um tema da música que também fiz referência nas minhas palavras.

Uma umbrella, ou um guarda-chuva, mudou a vida de Ace Nels. É na história que o ouvimos contar. É caso para dizer que o amor surge de diferentes formas. Amigo ouvinte, quero agora deixar esta voz. A encantadora é de Ali Faik. Um aroma diferente nesta música, onde ele faz uma homenagem a Salif Keita, uma das principais estrelas da música do Mali e descendente de Soudiata Keita, o fundador do Império Maliano. Vamos ouvir juntos.

É, realmente, sim, realmente os Guruani são os bons rapazes, como disse o presidente Samora Machel lá em 1981. Ouvimos ainda a Mostra Sobrinho com Rita Kambala. Aqui a nossa companhia esteja mesmo muito agradável, mas também, acima de tudo, tranquila, muito tranquila, e que esteja também a ter os melhores pensamentos. Ocorie é a música que eu proponho neste momento, pertence à banda Marrove e vai certamente recordar alguns momentos não menos importantes com o clássico que vamos ouvir na voz da cantora Ancha em Avassati Valumo. Uma ótima escuta.

Avassati Valumo é assim um clássico da nossa música, porque unimos Moçambique através da música. Vamos agora a Cabo Delgado para ouvirmos o jovem muito destacável. Ele chama-se Ezequinera na música I Love You. É um momento romântico, não é? E da capital do país vamos trazer Keidinaldo com o tema Tatá. São duas músicas que levam-nos ao momento informativo.

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1: Boa noite, estimado ouvinte. Bem-vindo às notícias apresentadas por Vítor Rufino. O Presidente da República reitera o compromisso do Governo em continuar a prover empregos, sobretudo para jovens, em prol do desenvolvimento do país. Daniel Chapo falava esta terça-feira após a saudação da Organização dos Trabalhadores de Moçambique, OTM Central Sindical, por ocasião da celebração do

0: 50 anos desta agremiação. O chefe do Estado disse querer um patronato comprometido com a defesa dos trabalhadores.
1: Por detrás de cada trabalhador existe um projeto de vida, sobretudo uma família e uma comunidade. Por isso, este trabalhador deve ser encarado como fundamento de dignidade e desenvolvimento sustentável, integrado e inclusivo de Moçambique. Por isso, precisamos de empresas viáveis, investidores comprometidos com os direitos do trabalhador, agricultores produtivos, empregadores engajados, jovens inovadores, trabalhadores qualificados e organizações sindicais fortes para defender os não qualificados, responsáveis e comprometidos com o desenvolvimento nacional.
0: Presidente da República, Daniel Chiapo, falando esta terça-feira após a saudação da Organização dos Trabalhadores de Moçambique, OTM Central Sindical, pela celebração dos 50 anos de existência desta agremiação. O Conselho de Ministros aprovou esta terça-feira o Estatuto Orgânico do Instituto Nacional de Petróleos. Trata-se de um instrumento que visa dotar o setor de mecanismo de supervisão, permitindo maior segurança jurídica e assegurar a previsibilidade regulatória aos investidores do setor. O porta-voz do governo, Inocêncio Impissa, disse que foi ainda reforçado o papel do Instituto Nacional de Petróleos.
2: Este instrumento visa dotar o setor de mecanismo de supervisão para a operacionalização, conferindo maior segurança jurídica e assegurando a previsibilidade regulatória aos investidores no setor. Ainda no âmbito da propriedade e controlo dos recursos petrolíferos, foi reforçado o papel do Instituto Nacional de Petróleos como autoridade reguladora do petróleo, com vista ao fortalecimento da governação, da independência funcional e da capacidade técnica especializada para a proteção dos interesses do Estado moçambicano, incluindo aspectos de caráter decisório e sancionatório no exercício das suas atribuições e competências.
0: O governo apreciou ainda o protocolo que determina a adesão de Moçambique ao Instituto Nacional de Vacinas. A Agência Nacional para o Controlo da Qualidade Ambiental ordenou esta terça-feira o encerramento de uma unidade de produção de combustíveis à base de óleos usados no distrito de Dondo, em Sofala, por inobservância das normas ambientais. A empresa foi também multada num valor de cerca de 325 mil meticais. A fábrica, pertencente a um grupo empresarial chinês, fazia o descarte incorreto de material residual, causando a poluição dos solos, segundo explicou o delegado provincial da Aqua, em Sofala, Domingos Nkwinda.
3: Nesta componente ambiental está legalmente instituído ou organizado. Eu não sei da direção provincial de Tributos Minas e Energia. Eu não sei se ele detém as documentações que lhe dão a autorização para fazer aquela atividade. E se tem, se a opção que ele está a desenvolver tem os parâmetros permitidos. Mas depois disto, iniciaram as buscas para perceber como é que eram manuseados os resíduos provenientes das operações em curso. E conseguiu-se constatar que a empresa não está a fazer o melhor manuseio, bem como o descarte adequado do material residual. Faz despejo em algumas matas. Escavou até algum espaço. O procedimento para chegar a fazer o descarte não é adequado e é esse que culminou com a aplicação de sanções.
0: Delegado Provincial da Agência Nacional para o Controlo da Qualidade Ambiental em Sofala, Domingos Quinda. A primeira-ministra Bem-vinda Levi procede esta quarta-feira em Maputo à abertura da 5ª Conferência Nacional sobre Proteção Social em Moçambique. Trata-se de um evento que visa refletir sobre a contribuição e o impacto da proteção social básica na melhoria do bem-estar dos cidadãos e debater caminhos sustentáveis para a população vulnerável. O governador de Nampula, Eduardo Abdul, entregou esta terça-feira 3 caminhonetas a igual número de pequenos comerciantes dos distritos de Lardi e Memba. São viaturas disponibilizadas pelo Ministério da Agricultura, Ambiente e Pescas através do programa MOAS Rural, implementado pelo Fundo Nacional de Desenvolvimento Sustentável em Nampula. Eduardo Abdullah pediu aos beneficiários para fazerem um bom uso dos meios recebidos. As 3 viaturas oferecidas esta terça-feira fazem parte de um lote de 10 que serão distribuídas ainda este ano em Nampula. No estrangeiro, a adolescente cabo-verdiana Laurine Rose Teixeira foi atribuída ao Prémio Nobel da Paz 2026 para crianças. A adolescente de 13 anos de idade é, por sinal, finalista do Prémio Internacional da Paz para Crianças da Fundação Kids Rights. A nomeação de Lauren Rose, atualmente residente no Reino Unido, surge em reconhecimento ao seu percurso no ativismo antirracista e ao trabalho desenvolvido em Cabo Verde através de iniciativas de doação de livros e apoio a crianças em situação de vulnerabilidade. Fechamos com o tempo. A cidade de Tete poderá registrar esta quarta-feira 40 graus centígrados de temperatura máxima, seguida por Quelimane e Nampula com 33 graus, Chimoio e Beira 32, Xeixai e Pemba 31, Maputo e Inhambane 30 e, por último, Lixinga e Vilanculo 29 graus centígrados de temperatura máxima. Apresentamos as notícias a esta hora, as próximas às 2 horas.

0: 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Sabemos que a vossa missão é exercida muitas vezes em condições difíceis e desafiantes, tanto na zona rural como nas zonas urbanas. Ainda assim, todos os dias, milhares de professores continuam a abrir caminhos de esperança para o povo moçambicano, sobretudo para as crianças e os jovens que encontram na escola a oportunidade de construir um futuro melhor. A cada um de vós, expressamos o nosso profundo reconhecimento. Que nunca faltem a motivação, a dignidade e as condições necessárias para exercerdes esta profissão tão nobre.
1: Presidente da República, Daniel Chapo.

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5: Clementina Machongo, nós aí produzimos as bolsas, os chinelos, brincos, pulseiras. 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Dá. Esse verão, bolsas da praia. Fazemos também conjunto de fato de banho, de praia também fazemos com miçanga. Isso aí fazemos também. Pode aproximar, nós damos aulas para aprender esse trabalho maravilhoso, é muito bom. Quem quiser, temos o contato, pode haverão.
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7: Conferimos as notícias que marcam a atualidade informativa nacional e internacional. Seguimos com sons produzidos além fronteira. Em concreto, vamos para Angola para ouvirmos a queridíssima, sim, é assim como ela é tratada carinhosamente pelos seus fãs. Muito recentemente esteve no nosso país. Ela chama-se Ana Joyce, com o tema Puro.

0: Amigo ouvinte, vamos permanecer em Angola com a música de Anselmo Ralph. Ele rejeita a violência doméstica.
1: Sim, Anselmo. A minha filha ligou para mim e disse-me que tu chegaste às 3:30 da manhã. Que tu chegaste às 3:30 da manhã, eu não quero saber. Mas essa coisa que tu estás a bater a minha filha, eu não estou a gostar. Não estou a gostar. Tua mulher, você a encontrou na rua. Você a encontrou na rua.

Vozes de Angola, ouvimos Ari em Decepcion e ainda tivemos o tema forte. Sim, esta mensagem é mesmo forte, de Anselmo Ralph, com o tema Minha Filha. É sim, a violência doméstica é caso para rejeitar, para refutar. Nenhuma mulher, nenhum homem pode aceitar ou viver sobre estas condições difíceis de humilhação, agressão. É preciso que a violência doméstica assim seja rejeitada. Tivemos ainda a oportunidade de ouvir Bruna Tatiana com o tema Falhei. Erros são cometidos no processo da vida, amigo ouvinte. Não se condene por isso. Apenas crie uma oportunidade para refazer tudo e não desista de recomeçar. E voltamos a Moçambique. Convido o músico Dupas com o tema

É uma das lindas vozes da Zambésia, Euridice Jack, com um tema de mim cuido eu. É. As mulheres vão a cada instante procurar demonstrar que elas são autossuficientes. Este é um tema que na sociedade está um debate assim muito aberto. É um debate que ainda não está encerrado. E nem sei se um dia isso chega a acontecer, mas por enquanto nós vamos tocando a música, vamos ouvindo o que a sociedade diz sobre a autossuficiência das mulheres, vamos percebendo também o que é que diz o livro da vida. Há muito que ser dito sobre este assunto, daí que disse, o debate está aberto. Amigo ouvinte, descanse, renova a sua energia. É para si que nós procuramos sempre fazer o melhor. Para si que está ao volante, faça uma viagem muito tranquila. Sei que tenho ouvintes agora ao volante, os transportadores de longo curso, os que fazem as viagens, que tenha também muita atenção e máxima concentração. Se estiver cansado, a minha sugestão é que desligue o seu veículo, procure descansar um pouco num lugar seguro e depois siga a sua marcha. A voz que aí vem foi vencedora do Nguma Moçambique. Sim, venceu o Nguma Moçambique com o prémio Revelação. Ela chama-se Akla Shirinza, com o seu sucesso Benção. Esta música é daquelas, Akla, Benção. Vamos ouvir juntos.

Amigo ouvinte, saiba que esta é a minha pretensão, não só hoje, como sempre, que tenha um dia muito abençoado. A cantora Áquila aqui fala-nos da bênção em diferentes momentos. É tudo que nós almejamos, certamente. Então é preciso também fazer algum esforço para alcançar estas bênçãos todas. A vida é assim, tudo é preciso algum tipo de esforço. Ela é a cantora com maior reconhecimento internacional de toda a história da música popular cabo-verdiana. Sim, falo-vos de Cesária Évora com o tema Cristeu de Céu.

Da ilha de São Vicente, ouvimos Denis Graça com o tema Contem-me. E em poucos minutos vamos trazer a informação, mas antes, alguns minutos para ouvirmos o tema Saudades, na voz de Filomena Maricua.

0: A saudade é um sentimento difícil de lidar, e ela foi descrita aqui muito bem por Filomena Maricoa. E sem muito a dizer sobre ela, amigo ouvinte, vamos atualizar a informação. 2 horas em Moçambique, confira a atualidade informativa.
1: Boa noite, estimado ouvinte. Bem-vindo às notícias apresentadas por Vítor Rufino. O presidente da República reitera o compromisso do governo em continuar a prover empregos, sobretudo para jovens, em prol do desenvolvimento do país. Daniel Chapo falava esta terça-feira após a saudação da Organização dos Trabalhadores de Moçambique, OTM Central Sindical, por ocasião da celebração dos 50 anos desta agremiação. O chefe do Estado disse querer um patronato comprometido com a defesa dos trabalhadores.
2: Por detrás de cada trabalhador existe um projeto de vida, sobretudo uma família e uma comunidade. Por isso, este trabalhador deve ser encarado como fundamento de dignidade e desenvolvimento sustentável, integrado e inclusivo de Moçambique. Por isso, precisamos de empresas viáveis, investidores comprometidos com os direitos do trabalhador, agricultores produtivos, empregadores engajados, jovens inovadores, trabalhadores qualificados e organizações sindicais fortes para defender os não qualificados, responsáveis e comprometidos com o desenvolvimento nacional.
1: Presidente da República, Daniel Chapo, falando esta terça-feira após a saudação da Organização dos Trabalhadores de Moçambique, OTM Central Sindical, pela celebração dos 50 anos de existência desta agremiação. O Conselho de Ministros aprovou esta terça-feira o Estatuto Orgânico do Instituto Nacional de Petróleos. Trata-se de um instrumento que visa adotar o setor de mecanismo de supervisão, permitindo maior segurança jurídica e a